0: 21 horas e 3 minutos.
1: 10 graus.
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0: 21h30.
1: 10 graus.
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2: 21 horas e 59 minutos.
3: 9 graus.
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0: 22 horas e 29 minutos.
1: 9 graus.
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0: 22 horas e 55 minutos.
1: 9 graus.
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De volta na Atlântida pra gente começar mais uma edição do My Club, o aquece da madrugada da nossa audiência em todo o sul do Brasil aqui na Rede Atlântida. Começa com música nova por aqui, projeto Vibrato com Eyes on Me.

sabe, o aquecer da madrugada da nossa audiência em todo o sul do Brasil. Música minha, Mix Silva, chamada Dancing on the Edge, pra gente ouvir por aqui agora. E você pode encontrar ela também nas plataformas de streaming. O link tá ali no arroba o Mix Silva nas redes sociais. O-M-I-K Silva. Facinho, facinho. Mas enquanto isso, vamos curtindo por aqui, especialmente de preferência com o volume no alto.

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4: É um prazer estar na programação aqui das Noites da Atlântida, fazendo a trilha sonora pro seu rolê, pra sua noite de trabalho, pra sua noite de descanso, qualquer negócio que você esteja fazendo nesse momento. Muito obrigado pela sua audiência e parceria. A gente segue por aqui com o My Club, tocando uma hora direto de música eletrônica.

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1: Muito obrigado pela sua audiência e parceria. Esse é o My Club, o aquece da madrugada da nossa audiência em todo o sul do Brasil, aqui na Rede Atlântida. Sonzeira que a gente já tá ouvindo por aqui, você tá ligado, né? Somebody That I Used To Know, só que daí ficou no remix de James Cole com

0: virada da nossa audiência em todo o sul do Brasil aqui na Rede Atlântida. M22 com Lorne. Think About Us. É o nome dessa música que a gente tá fechando mais uma edição aqui do My Club. Mas amanhã tem tudo de novo, afinal de contas, hoje é só a primeira edição dessa semana. My Club é assim de segunda a sexta-feira, entre 11 e meia-noite aqui na Rede Atlântida. Comigo, Mix Silva, @omixsilva ali nas redes sociais. Obrigado a você que participou, que interagiu, que curtiu. Tamo junto, galera. Curte-se por aí, uma excelente madrugada. A gente se fala nessa terça, 11 da noite aqui na Atlântida, de novo com My Club. Valeu!
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4: Meia-noite e 2 minutos.
5: 8 graus.
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0: Meia-noite e 31 minutos.
1: 8 graus.
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0: hora e 30 minutos.
1: 8 graus.
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0: 10 horas.
1: 8 graus.
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0: 10:31.
1: 8 graus.
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2: 3 horas e 3 minutos.
3: 7 graus.
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0: 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Olha o Zé Bodega. Vamos castigar aquele partido alto.
1: Estou pronto pro rolê.

0: 10:33.
1: 7 graus.
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0: 4 horas e 1 minuto.
1: 7 graus.
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0: 4 horas e 30 minutos.
1: 7 graus.
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2: 5 horas e 1 minuto.
3: 6 graus.
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0: 6:15.
1: 6 graus.
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0: 6:33.
1: 7 graus.
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0: 6:45.
1: 7 graus.
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9: Legal, 7:05. Bom dia. Estamos chegando, despertador a partir de agora aqui na 95.5 Mega FM, manhã de quarta-feira, 10 de junho de 2026. Hoje, Dia Internacional do Diálogo entre Civilizações, Dia da Artilharia, Dia de Portugal, Camões e das Comunidades Portuguesas, Dia Mundial dos Alcoólicos Anônimos. Comigo, Fred, rolando sempre para você as melhores músicas. A gente traz aí conteúdo, informação, são as edições do Blog da Mega com as primeiras notícias desta manhã. Previsão do tempo, informações da dupla Grenal, esportes, cinema, música, enfim. São notícias para você que quer começar o dia bem informado e não tem tempo a perder, então cola junto comigo aqui na programação da Mega. O tempo tá firme, a temperatura neste momento pela região, Cacique Doble, temperatura de 7 graus também em Passo Fundo, Machadinho com 8 graus no momento, e 7 graus é a temperatura em Sananduva. Quer participar? O WhatsApp já tá liberado, 996640955, manda lá o som que você quer curtir aqui no Despertador Mega. Bom dia!

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1: Temperatura 9 graus.
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1: E o Inter já definiu parte da preparação para a retomada da temporada. O Colorado confirmou 2 jogos-treinos no Beira-Rio durante a pausa para a Copa do Mundo, contra o Curitiba dia 4 de julho e diante do Mirassol no dia 11. As partidas serão disputadas com portões fechados. O elenco retorna das férias dia 22 de junho e inicia uma intertemporada sob comando do técnico Paulo Pezzolano. A comissão técnica ainda avalia a realização de novos amistosos para dar mais ritmo ao grupo antes da volta do Campeonato Brasileiro, prevista para a segunda quinzena de julho. O Grêmio completou 6 meses sem um patrocinador master estampado na camisa. Desde dezembro do ano passado, o espaço mais valorizado do uniforme segue vazio, situação que preocupa a direção e gera impacto nas finanças do clube. Segundo o presidente Odorico Roman, a busca por um novo parceiro tem sido desafiadora, principalmente por causa da disputa por investimentos durante o período da Copa do Mundo. A expectativa é que as negociações avancem nas próximas semanas. Enquanto isso, o tricolor deixa de arrecadar uma receita importante, estimada em cerca de 4 milhões de reais por mês, valor que ajudaria no equilíbrio das contas do clube. Machadinho passou a contar com um ponto de inclusão digital, uma iniciativa que facilita o acesso da população aos serviços da justiça sem necessidade de longos deslocamentos. A unidade instalada em parceria entre a Prefeitura e o Tribunal de Justiça do Rio Grande do Sul permite a realização de audiências, depoimentos e atendimentos por videoconferência, além de outros serviços voltados à cidadania. Segundo os organizadores, o espaço representa um avanço importante na modernização do atendimento público, trazendo mais praticidade, agilidade e inclusão digital para moradores do município e também da região. E produtores rurais gaúchos intensificaram a mobilização em Brasília pela aprovação do projeto de lei 5.122, que prevê a renegociação das dívidas acumuladas após anos de perdas causadas por estiagens e enchentes. Com camisetas pretas e a mensagem Luto pelo Agro, agricultores, lideranças e parlamentares participaram de um ato na Câmara dos Deputados, cobrando a votação da proposta no Senado. Segundo defensores do projeto, a medida não representa perdão de dívidas, mas sim uma reestruturação que permita aos produtores continuar trabalhando e honrando seus compromissos. A votação do texto está prevista para esta quarta e é considerada decisiva para milhares de famílias do campo. Informações, Blog da Mega.
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0: Despertador aqui na 95 e o som da Eve com Go That You Need, Vitor Clay, tudo me lembra você. Kate Perry com Wide Awake.
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3: Bora com a movimentação do trânsito em tempo real pela região. Pedágio de Cortilha no momento. 3 veículos por minuto passando pelo pedágio da RS 135 entre Passo Fundo e Erechim. Nas outras RS, nas outras BRs próximas da região, fluxo segue normal também, não há no momento nenhuma informação de ocorrências e de atrasos nas proximidades.
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3: 29 para as 8.
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1: Vamos nessa! Colando por aqui o som do despertador nessa manhã de quarta-feira, 10 de junho. E também mandando ver as despedidas da nossa audiência. Abração aí pro Teto e João. Ah, na estrada aí, uma chapada curtindo a programação da Mega, né? Levando na carona aí o som da 95. Uma boa viagem, obrigado pela companhia, pela audiência. A pedida também, rolando por aqui com Perfect Strangers do Deep Purple.

0: Temperatura 9 graus.
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0: O governo do estado reforçou orientações à população após relatos sobre supostos agentes de desenvolvimento familiar realizando visitas domiciliares. Segundo a Secretaria de Desenvolvimento Social, todos os agentes do programa Família Gaúcha atuam devidamente identificados com um uniforme oficial, incluindo boné, camiseta, colete ou jaqueta, além de crachá e veículo adesivado com os símbolos do estado e do programa. Em caso de dúvida, famílias devem procurar o CRAS do município para confirmar a identidade do profissional. Atualmente, o programa Família Gaúcha atende mais de 10 mil famílias em situação de vulnerabilidade em 92 municípios gaúchos, com investimento superior a 120 milhões de reais e acompanhamento personalizado voltado à promoção da autonomia social. O ministro Dias Toffoli tomou posse nessa terça como membro efetivo do TSE, órgão responsável pela condução e fiscalização das eleições brasileiras. Toffoli assume a vaga deixada pela ministra Carmen Lúcia, que concluiu seu mandato da corte. Durante a cerimônia, ele destacou a importância do voto, afirmando que é o povo quem decide o processo eleitoral e escolhe seus representantes. A posse acontece num momento estratégico para a justiça eleitoral, que já se prepara para os próximos desafios do calendário eleitoral, reforçando o compromisso com transparência, segurança e a credibilidade das eleições do país. E a previsão do tempo para os próximos dias traz o seguinte: hoje, quarta-feira, a previsão é de pancadas de chuva à tarde e à noite, períodos de céu nublado, temperatura máxima chegando nos 17 graus. Amanhã, quinta, dia 11, sol com algumas nuvens, chuva rápida durante o dia e a noite, mínima de 14 graus, máxima chegando a 16 graus. Confirmando a temperatura, 9 graus no momento, tempo está nublado.
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Tears for Fears com Break It Down Again, Roberta Campos e Nath Roots. Miragem, pra fechar a primeira hora do Despertador nesta manhã de quarta-feira.

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2: Uma das obras de arte mais famosas do mundo vai ganhar um espaço exclusivo. O governo da França anunciou um amplo projeto de modernização do Museu do Louvre, em Paris, e prevê a criação de uma nova galeria dedicada à Mona Lisa, de Leonardo da Vinci. A mudança faz parte do plano chamado Louvre, Nova Renascença, e tem como objetivo melhorar a experiência dos visitantes, já que milhares de turistas disputam diariamente espaço para ver a pintura. Além da nova sala, prevista para 2031, o projeto inclui uma nova entrada para o museu, ampliação das áreas de circulação e melhorias na estrutura do local, que recebe cerca de 9 milhões de visitantes por ano. 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
2: 8 em ponto.
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2: O Despertador de volta aqui na 95, trazendo as melhores na sua manhã de quarta-feira, 10 de junho. Bom dia, obrigado pela audiência, obrigado pela companhia. Vou por aqui abrindo mais uma hora e você participa com a gente também. O WhatsApp é o 996640955. Manda lá o som que você quer curtir aqui na Mega, aqui no Despertador. 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

0: O Ministério da Saúde suspendeu temporariamente a distribuição da vacina contra a dengue desenvolvida pelo Instituto Butantan após o registro de 42 casos graves em pessoas imunizadas. Duas mortes também estão sendo investigadas para verificar uma possível relação com o imunizante. Especialistas destacam que a medida é preventiva e demonstra o rigor do sistema de monitoramento de vacinas no Brasil. A orientação é que quem recebeu a dose fique atento a possíveis sintomas nos 21 dias seguintes à aplicação e procure atendimento médico em caso de febre, mal-estar ou qualquer alteração no estado de saúde. As investigações seguem em andamento. Música. Anitta acabou de lançar mais um... Acabou de alcançar mais um feito histórico na música brasileira. A cantora se tornou a primeira artista do Brasil a ter uma música com mais de 1 bilhão de reproduções no Spotify. O recorde foi conquistado com Downtown, parceria lançada em 2017 ao lado do colombiano J Balvin. A faixa entrou para o seleto Billions Club da plataforma, grupo formado por músicas que ultrapassam a marca de 1 bilhão de streams, e o sucesso foi um dos responsáveis por impulsionar a carreira internacional da artista, e segue em alta até hoje. Atualmente ela soma mais de 15 bilhões de reproduções em todo o seu catálogo no Spotify, consolidando a sua presença no mercado global da música. E Shakira também adiciona mais um marco à sua trajetória ligada às Copas do Mundo. Dai Dai, música oficial da FIFA para a competição futebolística, alcançou o top 50 global do Spotify, consolidando-se como a única música ligada ao Mundial a alcançar o ranking das mais ouvidas globalmente. Desde o seu lançamento, em 14 de maio, a música já ultrapassou 2,1 milhões de streams diários em seu pico de consumo e soma mais de 100 milhões de visualizações no videoclipe oficial. Os números reforçam a capacidade da artista de criar canções que ultrapassam o universo do futebol e ganham relevância na cultura pop global. São informações, blog da Mega, daqui a pouco mais notícias nessa manhã de quarta, aqui no Despertador.
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0: legal, som do despertador, rolando as melhores nessa manhã de quarta-feira com Madonna, Like a Prayer, Titãs, Família, Yes Is Us, som do Ed Sheeran.
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3: 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E a hora?
0: 8:29. 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
0: Bora, esse é o despertador rolando aqui na programação da 95. Temperatura no momento 9 graus. Daqui a pouco tem mais informação com o blog da Mega. BTS.

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3: 9 graus.
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0: Instituto Butantan informou que a vacina contra a dengue poderá voltar a ser disponibilizada em 2027 após a conclusão de novos estudos sobre possíveis efeitos adversos observados durante a campanha de vacinação. Segundo o diretor do Instituto, Esper Calas, a suspensão preventiva foi adotada pelo Ministério da Saúde após a análise das primeiras 500 mil pessoas imunizadas apontar reações que não haviam sido identificadas nas etapas anteriores de pesquisa. A pausa permitirá uma investigação mais detalhada para entender os casos registrados e verificar se existe algum grupo com maior predisposição a desenvolver reações adversas. O Butantan reforça que a vacina passou por rigorosos testes clínicos antes de ser liberada para uso. O governo do Rio Grande do Sul prorrogou até o dia 11 de junho o prazo para que municípios se habilitem a receber recursos do Fundo Estadual de Proteção e Bem-Estar de Animais Domésticos. A iniciativa busca ampliar o alcance das políticas públicas voltadas à causa animal, apoiando programas de guarda responsável, combate aos maus-tratos e promoção da saúde pública. Segundo o vice-governador Gabriel Souza, a medida é inédita no Brasil e cria uma fonte permanente de recursos para os municípios. As prefeituras interessadas devem acessar o site da Secretaria Estadual do Meio Ambiente e Infraestrutura para conferir os critérios e realizar a inscrição. E a partir de 1º de julho, famílias de baixa renda atendidas pela Corsã terão direito à tarifa social de água e esgoto no Rio Grande do Sul. A medida foi aprovada pela GERCS e garante desconto de 50% na conta para famílias inscritas no Cade Único com renda per capita de até meio salário mínimo, além de beneficiários do BPC que atendam critérios do programa. O desconto será válido para consumo de até 15 metros cúbicos por mês e, inicialmente, mais de 243 mil famílias serão contempladas, beneficiando cerca de 1 milhão de gaúchos. Informações do Blog da Mega, fechando a edição desta quarta-feira aqui do Despertador. Daqui a pouquinho eu tô de volta com o Conexão. 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
10: Conexão a partir de agora, conectando você à boa música, informação e ao melhor conteúdo, dando sequência na programação dessa manhã de quarta-feira, 10 de junho, aqui na Mega FM. 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Ótima manhã de quarta para você que tá aí curtindo a Mega no trabalho, tá em casa, tá no trânsito ou tá em qualquer lugar, conectado pelo nosso site, nosso aplicativo. O tempo segue nublado, temperatura neste momento pela região, Vila Lângaro, temos aí 9 graus, também 9 graus em Erechim, 10 graus em Paim Filho, 10 graus em Sananduva. E vamos nessa, começamos com Signal Hegdward. Quer mandar sua pedida? O WhatsApp é o 996640955.

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1: 11 graus.
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1: 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Se bora rolando mais música aqui na programação da 95, bora de clássica, The Network.
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0: Legal Conexão rolando aqui na 95, fechando mais uma sequência com Fancy MC, The Beach, Droppets, teve também Kid de Abelha, Como Eu Quero, Frejá, Molho Pra Recomeçar, e ainda o Menas Work com Everything I Need.
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0: Uma mudança que pode impactar diretamente o bolso dos brasileiros, fortalecer a economia nacional e ampliar o uso de energia limpa está prestes a avançar. O governo federal anunciou nessa terça uma proposta para aumentar a mistura de etanol anidro na gasolina, dos atuais 30 para 32%, medida que deverá ser analisada pelo Conselho Nacional de Política Energética nas próximas semanas. O anúncio foi feito pelo ministro de Minas e Energia, Alexandre Silveira, após reunião com o presidente Lula, ministros e representantes do setor de biocombustíveis no Palácio do Planalto. Segundo o governo, a iniciativa integra estratégia de fortalecimento da segurança energética brasileira e da transição para uma matriz de transporte mais sustentável. Além de reduzir a emissão de poluentes, a medida promete diminuir a dependência de gasolina importada e gerar novos investimentos no campo e na indústria. Um dos temas mais polêmicos e sensíveis da política brasileira voltou a mobilizar intensos debates na Câmara dos Deputados. A proposta que prevê a redução da maioridade penal de 18 para 16 anos teve a sua votação novamente adiada nesta terça na CCJ, ampliando a expectativa em torno de uma decisão que pode gerar profundas mudanças no sistema de responsabilização de adolescentes no país. O adiamento ocorreu em razão do início da ordem do dia no plenário da Câmara. Com isso, a continuidade das discussões foi remarcada para esta quarta-feira, quando parlamentares deverão retomar a análise da proposta de emenda à Constituição, a PEC 32/2015. E num momento decisivo para a democracia brasileira, o ministro Dias Toffoli tomou posse nesta terça como ministro efetivo do Tribunal Superior Eleitoral, corte responsável por conduzir e garantir a segurança das eleições em todo o país. A chegada de Toffoli ocorre num período de grande importância para o calendário eleitoral, reforçando a missão do tribunal de assegurar um processo transparente, seguro e fiel à vontade dos eleitores.
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0: 26 pras 10.
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0: Conexão rolando aqui na 95, nesta quarta-feira, 10 de junho, patrocinado por DMS Engenharia, Medicina e Segurança do Trabalho. 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E a gente vai trazendo mais música pra você nessa manhã de quarta. Bruno Mars, bom dia!

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3: Temperatura 12 graus.
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Golden, fechando mais uma sequência e mais, e a primeira hora do Conexão de hoje com Harry Styles, Capital Inicial, Kiko Zambianchi, Primeiros Erros, Dominic Fike com Baby Doll.

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3: 10 e 2.
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3: Conexão, de volta aqui na programação da 95, com você na manhã dessa quarta-feira, 10 de junho, patrocinado por oftalmologista Dr. Cássio Cook. 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Bom, nessa rolando mais sons por aqui, manda a sua pedida que tá valendo pelo WhatsApp, 996-640955. Bom dia!

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2: 12 graus.
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2: 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Olá, 10 e 18. Conexão aqui na programação da Mega. Taylor Swift.

0: Mega FM, escute o lado bom da vida. Off the Wall com Valentina, Luca, Serginho Moá. Aposta ainda Taylor Swift com The Fate of Ophelia. Pra fechar mais uma sequência aqui do Conexão.
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0: O Grêmio completou 6 meses sem um patrocinador Master estampado na camisa. Desde dezembro do ano passado, o espaço mais valorizado do uniforme segue vazio, situação que preocupa a direção e gera impacto nas finanças do clube. Segundo o presidente Odorico Romão, a busca por um novo parceiro tem sido desafiadora, principalmente por causa da disputa por investimentos durante o período da Copa do Mundo. A expectativa é que as negociações avancem nas próximas semanas. Enquanto isso, o tricolor deixa de arrecadar uma receita importante, estimada em cerca de R$4 milhões por mês, valor que ajudaria no equilíbrio das contas do clube. E o Inter já definiu parte da preparação para a retomada da temporada. O Colorado confirmou 2 jogos-treinos no Beira-Rio durante a pausa para a Copa do Mundo, contra o Coritiba, dia 4 de julho, e diante do Mirassol, no dia 11. As partidas serão disputadas com portões fechados. O elenco retorna das férias dia 22 de junho e inicia uma intertemporada sob comando do técnico Paulo Pezzolano. A comissão avalia ainda a realização de novos amistosos para dar mais ritmo ao grupo antes da volta do Campeonato Brasileiro, prevista para a segunda quinzena do mês de julho.
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7: 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E a hora?
0: 11:28. 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
0: 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Música rolando aqui na Mega, vamos com Pink, Lily Allen, True Love.

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1: 13 graus.
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1: 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Mais uma clássica aqui na Mega.

0: Mega FM, escute o lado bom da vida. Nego Joe, Serginho Moá, Menina Nativa, Jazz Glyne com I'll Be There, Paralamas, Alagados. E também ouvimos a clássica com Michael Jackson, Beat It.
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0: Dólar operando em queda de 0,22%, cotado a R$5,16. O euro também em baixa de 0,01%, cotado a R$5,97. Bitcoin, queda de 0,27%, valor a 321.372. Na Bolsa de Valores, índice Bovespa, queda também de 0,44%, com a pontuação em 169.057. E a CCJ do Senado aprovou nesta quarta, por votação simbólica, a proposta de emenda à Constituição PEC 65 para conceder autonomia financeira e orçamentária ao Banco Central. O texto, que estava no colegiado há mais de 2 anos, segue para análise do plenário. Antes da votação, foi pedido um adiamento para que o ministro da Fazenda, Dário Durigan, pudesse conversar com o relator, senador Plínio Valério, sobre pontos do texto. Após a negativa, Wagner pediu para que Plínio se reúna com Durigan antes da votação em plenário. O governo resiste à proposta com o argumento de que ela aumentaria a volatilidade dos resultados primários. Como o Banco Central deixaria de ser uma autarquia, qualquer transferência entre Tesouro e Banco passaria a ser contabilizado como um fluxo primário e não mais financeiro, como é atualmente. 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
0: 11:03.
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0: Por aqui, Conexão rolando na 95 Mega FM nesta quarta-feira, 10 de junho de 2026. Um bom dia pra você, obrigado pela audiência. E vamos lá com a terceira hora do Conexão, patrocinado por Dr. José Davi Cartabil, médico urologista. 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Por aqui tem mais música rolando na Mega. Quer participar? Chama no WhatsApp 996640955. Simbora com Cia!

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3: 13 graus.
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0: Dracula com Tame Impala, Kush, Alan Rubio, Novo Milênio, Victor Clay, Joyce Alane, Abalo Psicológico, Ariana Grande com Hey Dad, I Made You Love Me. A gente fecha mais uma sequência do Conexão.
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0: E traz as informações do Mega News com as manchetes dos principais fatos e acontecimentos pelo Brasil e pelo mundo. Caminho de volta à Lua. NASA anuncia a tripulação da missão Artemis 3, nova etapa da corrida espacial. Brasileiros sacaram em abril 482 milhões de reais esquecidos em bancos. 10 bilhões ainda esperam seus donos. O governo vai propor aumento de etanol na gasolina para tentar reduzir preço do combustível. Mais de 6 milhões de pessoas já renegociaram dívidas com a nova edição do Desenrola. FIFA define a equipe de arbitragem para a estreia da seleção brasileira na Copa do Mundo. O governo gaúcho alerta para golpe envolvendo falsos agentes de desenvolvimento da família. O governo gaúcho realiza a formatura da maior turma da história da Polícia Penal. Estratégia de vacinação contra a dengue com imunizante do Butantan é interrompido temporariamente no Rio Grande do Sul. E a previsão do tempo para os próximos dias é a seguinte: para hoje, quarta-feira, previsão de pancadas de chuva à tarde e à noite, mínima máxima chegando nos 17 graus. Amanhã, quinta, sol com algumas nuvens, chuva rápida durante o dia e à noite, mínima de 14, máxima chegando a 16 graus.

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5: 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E a hora?
6: 29 pro meio-dia.
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6: 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Na sequência com Lady Gaga e Bruno Mars.

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3: Falta uma semana para os brinquedos mais famosos da Pixar voltarem aos cinemas e a crítica internacional já publicou suas primeiras reações a Toy Story 5. De modo geral, as primeiras impressões descrevem um novo filme como emocionante, engraçado, genuinamente cativante e perfeito em todos os aspectos. Além disso, o longa está sendo considerado um dos melhores da franquia. Lembrando que o filme tem estreia marcada para 17 de junho no Brasil e os ingressos já estão em pré-venda. Ainda falando de cinema, a Rede Social 2, continuação do aclamado filme de 2010, lançou seu primeiro trailer. O longa conta com Jeremy Strong no papel de Mark Zuckerberg. Não é uma continuação direta do filme de David Fincher, a história será baseada no caso de Facebook Files, quando o The Wall Street Journal publicou inúmeros artigos sobre detalhes internos da rede social em 2021, bem como envolvimento em polêmicas e influências políticas. É altamente provável que esta seja a linha do novo filme, envolvendo ainda outros momentos históricos para o Facebook, como envolvimento nas eleições estadunidenses de 2019 e os efeitos da rede social no público jovem. Mike Madison, Jeremy Allen White e Jeremy Strong, então, estrelam a continuação que tem previsão para o dia 9 de outubro nos cinemas. E o cinema nacional também em destaque, filme 100 dias, que narra a travessia do navegador Amir Klink em sua travessia do Atlântico Sul, ganhou seu primeiro pôster e também um emocionante trailer. O filme é produzido pela Ventre Studio, com coprodução da Buena Vista International. Chega aos cinemas no dia 29 de outubro.
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3: Temperatura em 14 graus.
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3: Legal, 12 faltando pro meio-dia e a gente vai encerrando por aqui a edição dessa quarta do Conexão. Agradecendo sempre a sua audiência e companhia. Daqui a pouquinho tá rolando por aqui as clássicas do Mega Retrô. 1 da tarde, Pretinho Básico, primeira edição ao vivo. Às 2, nosso colega Léo na área trazendo o Multimúsica. E às 5 da tarde tem os destaques da playlist. Vou estar de volta na área trazendo aí então lançamentos, novidades, tudo sobre o mundo da música às 17 horas. Bom almoço pra você, uma ótima quarta-feira. A gente se fala logo mais aqui na Mega. Aquele abraço.

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2: 11:58,
3: 14 graus.
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0: Meio-dia e 28 minutos.
1: 14 graus.
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0: 11:02.
1: 15 graus.
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9: Olá, olá, muito boa tarde, amiga, ligados na programação da Atlântida. 1:03. Estamos chegando nessa quarta-feira, 10 de junho de 2026, para fazer mais um Pretinho Básico bem gostosinho. Obrigado, Gomes, para nossa audiência. Mas isso não quer dizer que tu não vai levar um amarelo. Não quer dizer que tu não vai levar um amarelo. O programa começou e tu não tava aqui dentro.
10: Oi, oi, oi.
9: Fazer
10: oi,
9: o quê, né?
10: Oi, oi, oi.
9: 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Muito boa tarde, Rafinha Menegasso.
11: Ótima tarde, Alexandre, para todos nós.
9: 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Muito boa tarde, Léo Oliveira.
12: E aí, Alejandro, como
9: tudo
12: você
9: bem?
12: Está, meu jovem?
9: Tudo lindo.
12: Tudo maravilhoso.
9: 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Não está, hoje é quarta-feira, não está.
12: Oi.
9: O Porã, perdão.
12: Oi.
9: É que eu tava falando com o Porã pelo WhatsApp agora e achei então que ele ia estar aqui conosco, mas não tá. Porém, nos Estados Unidos, aí sim, quem é que tá nos Estados Unidos hoje? Os dois, Rodrigo Adams e Lelê. Muito boa tarde, Adams e Lelê. Tudo bem por aí, queridos?
13: Senhores, uma ótima tarde de quarta-feira, dia 10 de junho, aqui, ao contrário do Brasil, 1 hora a menos, então 12:04, estamos falando ao vivo de um dos lugares mais inacreditáveis do planeta Terra. Vou deixar pra ele, que cada vez mais está deslumbrado com o cenário. Lelê, dando o seu boa tarde pra galera brasileira.
14: Boa tarde, Pretinho Básico, boa tarde, todo mundo. Bah, gente, realmente é emocionante estar aqui, cara, ainda mais nesse nosso caso, executando, né?
13: A gente tá em imagens com você.
9: Eu preciso pedir uma coisa pra vocês, na linha de serviço no ar aqui, valendo. O microfone do Adams tá mais alto que o microfone do Lelê. Ou o Lelê tem que encostar mais o microfone na boca, ou tem que levantar um pouquinho o ganho do Lelê. Se levanta o ganho, pega muito a ambiência. Então acho que a gente tinha que fazer uma conta aí pra ficar na média.
13: Teste
9: agora, vamos ver. E agora?
13: E aí?
9: Falem ao mesmo tempo, levanta um pouquinho o teu, Adams.
14: Vamos levantar de novo aqui. Alô, teste, teste.
9: Fala, Lelê, junto com o Adams.
14: Alô, teste, teste. Um, dois, três.
9: Fala,
14: teste,
9: Adams, junto com o Lelê.
14: Oi, oi, oi, oi, oi, oi. Teste, eu e Lelê, Lelê.
9: Agora tá valendo. Acho que agora tá valendo. Agora gostei. Tá bom assim. Muito obrigado.
14: E as imagens estão chegando.
9: As imagens estão ainda no trem. Não desembarcaram ainda.
0: As imagens estão chegando.
12: Mas elas chegaram.
9: Na gaúcha não atrasa. Na gaúcha nunca atrasa a imagem. Isso é foda. Me deixa puto pra caralho.
12: Elas chegaram em tempo recorde, né? De um local a outro em Nova York, velho.
9: Sabe é uma
12: quão
9: loucura.
12: Difícil é? Há 25 minutos estamos aqui.
9: Muito bem.
14: Tá montado, tá aqui, ó.
9: 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É a nova conta para crianças e adolescentes do Banrisul. Rafael Gomes, boa tarde.
12: Fala, Alexandre, boa tarde.
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0: All right.
9: Agora sim temos imagens da Times Square.
0: Oh my God.
12: Aê,
0: it's amazing view, guys.
9: Com os queridos Rodrigo Adams e Lelê.
12: Fala todo o programa em inglês.
0: All right, it's amazing view, guys.
9: Certamente vai passar daqui a pouco, se é que já não passou em outros programas, um brasileiro aí vai reconhecer vocês e vai querer falar. É certo que vai
14: já
9: acontecer.
14: Já aconteceu?
12: Aconteceu, sure, cara. Sure. É já.
14: Que inclusive, legal. Fetter, não sei se tu viu que no nosso programa anterior aqui para o Rio Grande do Sul, o Bola nas Costas, do nosso posto avançado da concentração da seleção brasileira, o Rafael de Vera entrevistou um jornalista da Rede Record de São Paulo.
9: Certo.
14: Me esqueci o nome dele agora.
12: Bruno
14: Piscinato, né? Que é jornalista, olha só, ele é de São Paulo, da Rede Record, trabalha 17 anos na Record e nos confessou ali no microfone do Bola que a terapia diária dele é ouvir o Pretinho Básico.
9: Pô,
14: ele citou
9: demais.
14: Os personagens, citou os nossos nomes, pôde conversar com o palhaço maionese vivo aqui dos Estados Unidos.
0: Privilégio.
14: E sim, Fetter, neste ponto que a gente tá aqui, tem de tudo, cara. Acabou de passar por mim aqui o Naked Cowboy, que é uma figuraça aqui, que inclusive mandou um alô para os dois gordos na Copa.
9: Já tá na terceira geração aí o Naked Cowboy, já é o neto do original.
14: Impressionante, né? E muita coisa, cara, a gente... Por óbvio, estamos começando a ver cada vez mais camisetas de seleção.
9: Sim.
14: Nesse momento aqui já passaram torcedores além de brasileiros, claro, tem portugueses, escoceses, tem bastante coisa rolando por aqui e a gente fica aqui à disposição de vocês.
9: Massa,
14: para tudo que quiserem deste visual incrível aqui da Times Square. Ó, o Rodrigo Alves está dando uma girada na câmera agora. É isso aí, estamos aí, vamos
0: participar. Me dá vertigem, né?
12: Quem é o Naked Cowboy, para quem não sabe? Eu não sei quem é. Boa tarde.
9: O Naked Cowboy, boa tarde, Ivan. O Naked Cowboy é um personagem daqueles que ficam ali na Times Square em Nova York pra tirar foto com turistas, é como de sunga, bota e chapéu e violão.
12: Toda cidade tem.
9: Ali pra os super-heróis que ficam ali pra tirar foto
0: tipo
9: turística.
0: Tem o cara que corre de sunga.
12: Isso, tipo Homem-Aranha da Érico aqui.
9: Isso aí, tipo Homem-Aranha da Érico assim, aqui. Ó, bem parecido.
14: Eu faço o seguinte convite, ó, pra quem quiser conhecer o Naked Cowboy e não conhece ainda, que hoje veja durante a tarde o programa Dois Gordos e Uma Copa, porque a gente tem um conteúdo gravado exclusivo para esse programa com o Naked Cowboy e todo mundo que tá ouvindo o Pretinho agora já pode passar também a acompanhar o Dois Gordos e Uma Copa, que é um conteúdo bem divertido, um dos tantos que estamos fazendo para esta Copa do Mundo, que só começa amanhã.
9: Muito legal, acabei de ter uma ideia com estes painéis luminosos aí da Times Square, tem um deles, não sei qual, que tu, à distância, tu uploada, né? Tu sobe um vídeo para ele. Tu sobe um vídeo, sobe imagem, sobe, não sei qual deles, mas nós vamos descobrir na tarde de hoje e num dos futuros programas a gente vai fazer um post nesse telão aí da Times Square do Pretinho Básico.
0: Siga arroba Real
14: Fetter. Para todas as ideias, né?
9: Boa. Vamos dar aqui nos destaques, então. Hoje é dia da artilharia.
12: Um abraço ao Roberto Dirabit.
9: Importante. Não, artilharia é outra.
12: Baltazar, Ferda...
9: É outra artilharia. Não é a artilharia
0: Ronaldo.
9: Dos atacantes, dos que definem a bola em
0: Por
9: gol.
0: Por que hoje é o dia da artilharia, Gomes?
1: Porque o Exército Brasileiro escolheu a data em homenagem ao Marechal...
0: Bom dia!
1: Emílio Nossa. Luiz Malê, o barão de Itapevi, patrono da artilharia que nasceu hoje.
0: Boa.
12: Malé.
9: Tá bem. O nosso...
0: Obrigado, Gomes.
9: Petinho, obrigado, Gomes. Nosso petinho básico de hoje, a cachorrinha branca é a Lady e a amarela é a Lisa.
0: Ah, que amor. Peraí.
9: Dos tutores Tati, Gé, Thaís e Pedro.
0: Ah, que bonitinha.
9: que linda. Como ela tá carente naquela foto ali, olha.
15: A outra sentou em cima dela. A Amarela não tava afim de sair na foto, né?
9: Isso, virou de costas pra foto.
15: Mais de estrela. Doc Star.
9: 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O aniversariante ouvinte é Alisson. Alisson Will.
0: Bom goleiro. Ah, não.
9: Alisson Will é operador de máquina de corte de tecidos, está fazendo 32 anos. E o filhinho dele, o Gabriel Will, estudante, fazendo 3 aninhos. A família é de Navegantes, Santa Catarina.
15: Que
9: então,
15: presente,
9: parabéns,
15: hein, cara?
9: Ao nosso... Exatamente.
0: No dia do teu aniversário.
9: Dia do teu aniversário nasce teu filho.
15: Pá, um beijo do mestre para as crianças também.
9: Adoram
15: o palhaço maionete,
9: vem aí
15: na TLTV, um programa só para crianças.
9: Mestre palhaço maionete.
15: TL Kids.
9: Isso.
1: Nossa, tem tudo pra dar certo.
9: Tá tudo pra dar certo.
15: E você pode contratar.
9: Processo na primeira semana.
15: A sua festinha.
1: Pra sua festinha levar um maionete.
15: Vale com o Rafinha Menegas ou o Gordo Léo.
1: Preços a combinar.
9: Aniversariantes famosos, começando pela... Ah, eu acho ela maravilhosa.
15: Opa!
9: Eu acho ela maravilhosa.
15: Agora tu viesse.
1: Eu acho ela não veio, mas mandou representante.
9: Uma,
1: né,
9: jornalista. Não, tô falando do talento profissional.
0: Sim, não. Nós estamos falando profissional.
9: O talento da jornalista Renata Vasconcelos.
15: Ah, de novo?
9: Opa, maravilhosa.
1: Faz um ano mais ou menos.
9: Fazendo 54 anos hoje.
0: Tá aí com os guris cobrindo a Copa, né?
1: E ela tem uma irmã gêmea.
15: Paquei, igual
1: vai falar que tem irmã gêmea. Falou.
14: Exatamente. Pra ser bem preciso, Rafinha. A duas quadras atrás, aqui, uma quadra e meia atrás,
0: ela
14: é onde está o estúdio.
0: Ali, né?
14: Exatamente, o estúdio da Globo, que é ali uma situação meio improvisada, pelo que eu entendi, é uma sacada.
1: Ela
14: sacada
1: dá os parabéns
14: pra ela. E não, é que tem um vídeo que tá viralizado, pelo menos no meu algoritmo, que chegou, que é justamente os brasileiros gritando pra ela, e ela de uma simpatia, né? Ela já é linda, maravilhosa, e agora mostrou que é mais simpática.
0: O profissionalismo então, dessa mulher é impressionante.
14: É verdade. É. Além de ser um...
9: Tá estampado na cara
0: tem
9: dela.
0: Tem o ver, né? Tem cara de jornalista,
9: verdade,
0: né?
9: Verdade.
1: É muito bonito, né? Meu irmão, uma mulher bonita.
9: E talentosa, né? Talentosa.
0: E zero acessório, né? Ela é bonita por si só, né?
15: Roda a pena, tu largou,
9: isso,
15: né?
9: É importante observar. Isso
0: não...
9: é importante observar. Ah, é
0: não tem brinco, não tem, não é o cabelo bonito.
1: Não tá
0: o rosto legal, né? Não, é zero acessório.
9: Tipo naked.
0: Exatamente.
9: Né? Não, não necessariamente sem naked no sentido.
0: É uma metáfora que quis fazer. Boa, eu te entendi, Alexandre.
9: Mila Christie, a atriz Mila Christie, tá fazendo 55 anos.
0: Ela tá reformando
1: muito, cara, ela forte nos anos 90.
15: Ela virou corretora de imóveis.
9: É mesmo?
15: Por isso que eu peguei essa foto aí. Ela tá trampando, ela meio que não atua mais, assim, tipo, tão frequentemente, mas ela foi anos 90.
9: É. Mas ela mora no Brasil ainda?
15: Mora.
9: É?
1: Mas
9: mora.
1: Ela tá meio agarrada.
14: Aonde que ela tá vendendo apartamentos, Oliveira?
15: No Brasil.
14: É. Ah, obrigado.
0: Legal.
15: Bom.
0: Legal.
9: É, não. Meia resposta.
0: Em Jundiaí.
9: Meia resposta.
15: Não sei, tá interessado em comprar.
9: O cantor britânico Max Priest está fazendo 65.
15: Legal.
9: O técnico da seleção brasileira, Carlo Ancelotti.
15: Esse é
9: Mister, tá fazendo 67 anos hoje.
0: Que estileira,
1: e de contrato renovado até 2030.
9: Olha aí.
15: Ai, carnaval.
1: Lembrando que no Bola nas Costas de hoje, num furo de reportagem mundial, diria eu, extraterrestre ou outras coisas, entrevistamos Mário Jorge Lobo Zagallo, hein?
9: Zagallo vive.
1: Mas... quem não conferiu, vá assistir o Bola nas Costas.
15: Ele tá morando nos Estados Unidos.
9: Tá morando
15: agora
9: no céu.
15: Não, em Nova York.
1: Não. Nós provamos, tá vivo.
15: Tá vivo.
1: Está no Canadá e está de passeio nos Estados Unidos.
9: Cara, agora só pegando o gancho ali da informação da renovação do contrato do Ancelotti.
15: 2015.
9: Eu queria, obrigado, maionese, eu queria trabalhar com esse cara aí que renovou o contrato do Ancelotti, sem saber o que, que o Ancelotti vai fazer pela não seleção brasileira.
15: Não ganhou nada e foi renovado.
9: Nada e tá renovado na 2030.
15: Não, Buquinho.
9: O que que é? Era Buquinho o quê?
15: Pô, o cara é um dos maiores técnicos do mundo.
0: O que que ele ganhou na seleção brasileira?
15: Calma, ele chegou agora, tá um ano, pela rica.
1: Todos os técnicos recentes da seleção.
15: O Dorival, contrataram o Dorival.
1: O Tite teve seu contrato renovado.
15: Ramon Menezes, pô, tem um Ancelotti.
9: Será que já não deu pra aprender?
1: Pois é. Ah, não, não, mas eu acho que o nome disso é o melhor técnico da história nos últimos 10 anos.
15: Que tá na seleção.
1: Aceitou um projeto de um ano pra seleção e a seleção falou, não, tu não quer um projeto de mais 4? Quero. Então vamos embora.
15: O homem tá aqui, carnaval voando, camarotezinho, pai, público.
0: Isso é uma coisa. Isso é uma coisa. Vamos supor que ele cai nas oitavas.
1: Alexandre, tu prefere salvar uma rádio em um ano e essa rádio ver que tu tem potencial já renovar por 5 ou é ficar, não, vamos ver se tu vai salvar mesmo pra nós te renovar o contrato?
9: Vamos ver se tu vai salvar mesmo pra gente renovar o contrato, óbvio.
1: Confiança da chefia, tudo.
9: Bom, tá bem.
14: Olha, Alexandre, opiniões.
9: Opiniões?
15: Bom, isso é verdade.
14: Imagina, Fetter, o vinho que ele vai tomar hoje pra comemorar.
9: Imagina, hein? Imagina o vinho.
15: Aí, charuto. Vai, o.
0: Com selo, sei.
9: Certamente californiano não vai ser, né, Lelê?
14: Não, não vai ser. Olha, cara, será? Os vinhos, o Rafinha deve saber, né?
0: Caramba, a Caminho de São Francisco ali, tu tem as vinícolas maravilhosas,
9: claro,
0: Alexandre.
9: Claro que tem, mas...
0: Inclusive, hoje eu vim com essa camiseta aqui, que eu comprei em Delmar, em homenagem ao Diori, que tá na região ali onde eu já morei.
15: Pô, que bacana, o índio do Pica-Pau.
9: Mas eu gostaria só de frisar pra nossa audiência, porque tu engana a audiência quando tu diz que tu morou lá.
0: Tu não morou na gringa?
9: Eu morei 8 anos.
0: Eu morei 60 dias.
9: Tá, tu tava de férias.
0: Duas vezes de

0: Arriba. Exatamente,
1: tá duas. E também. E morou em Caxias do Sul.
2: Ah, também. O colunista ou, perdão, cartunista Laerte tá fazendo 75 anos hoje. Maravilhosa, Laerte.
1: Laerte Coutinho.
2: O João Gilberto faria hoje 95 anos. Pereceu em 2019.
1: E gravou o Lobão, né? Eu já vi o Lobão falando que ele liga pro Lobão de madrugada e o Lobão tá trincadaço. E o João Gilberto acha uma boa 3 da manhã com o Lobão trincado cantar a música pro
2: Lobão. Muito bom. Foram esses os aniversariantes de hoje aqui no Pretinho Básico. Lele e Adams, querem trazer alguma informação entrante? Aí, daí um destaque aí de Manhattan, velho.
3: É, o grande destaque de hoje é mais uma final da NBA, mais uma partida sendo jogada, e a gente já vê muita camiseta e muita empolgação por parte dos torcedores do New York Knicks, cara. A cidade literalmente tá preparada pra parar. Hoje tem o quarto confronto, né? Lembrando que tá 2-1 pros Knicks contra os Spurs, mas a tendência é que os Spurs façam um crimezinho hoje, né? Porque é o melhor time, é o que chegou mais preparado, é o que tem o candidato a MVP. Então, a tendência é essa, assim. Mas é uma loucura, cara, porque a gente
0: eu
3: tá aqui.
0: Eu tô vendo o Homem-Aranha e o Gorila lá atrás aí com você.
2: Sim, cara, sim, uma vez eu vi, Adams e Lelê, uma vez eu vi, cara, fechar uma rosca.
0: É mesmo?
2: O Miranha, o Capitão América. Ah, que acho maravilha. Que o Super Mario, o Mario Bros tava junto ali. O Mario, né? O Mario. E fechou uma rosca entre os três, cara, no meio da Times Square, os três brigando na rua. Aí chegou a polícia
1: e pegou todo mundo. É isso, o Rafinha matou, é a carreta furou a dog.
4: Na segunda-feira, quando a gente esteve aqui, exatamente neste ponto que a gente tá aqui, uns 20 metros pra trás, uns 30 metros, 20, 30 metros ali pra trás, tem uma rua, tá? Uma transversal. Tá. E ali tinha nada mais, nada menos do que uma orquestra, Alexandre. Uma orquestra que mais ou menos uns 20 músicos com cordas, um maestro e uma escadinha que tinha um coral de mais ou menos umas 20 vozes. E aí tu atravessava a rua, tinha um outro palquinho que até tá ali a estrutura ainda, com uma banda tocando uma soul music sensacional. É, cara, e isso aqui não.
3: Eu vi o voo com os olhos marejados e não era de coisinha, não. Era de
4: emoção. Eu fiquei realmente muito emocionado, porque esse negócio da qualidade vocal aqui, que as pessoas aprendem desde de muito novas aqui, crianças aqui, né, na igreja, na escola.
2: Isso,
4: então
2: verdade.
4: A gente vê essa diversidade. Musical neste ponto aqui.
1: Já falei
4: isso. E como vai se aproximando o início da Copa, como eu disse ali no início, a gente vai vendo cada vez mais camisetas de seleções. Acabei de ser abordado aqui por uma senhora com a camisa do Marrocos, né? Então a gente entende, né? Subentende que essas pessoas que estão aqui com as camisas das seleções vieram pra Copa. Apesar de que estamos numa cidade de que o turismo gira muito maior do que apenas pela Copa do Mundo.
2: É verdade. Tá bom, vamos dar aqui nos destaques aí, meu irmão. Impedido de entrar nos Estados Unidos, árbitro escalado para a Copa do Mundo retorna à Somália e é recebido como herói.
5: A Copa do Mundo, de 4 em 4 anos, ela nos mostra grandes histórias, né? A gente vive coisas que a gente vai lembrando pro resto da vida. E por enquanto, essa é, eu diria, talvez a grande história da Copa, sem a Copa nem ter começado. Porque o árbitro Omar Artan, ele estava prestes a ser o primeiro árbitro da história da Somália a atuar numa Copa do Mundo. Só que quando ele desembarcou no aeroporto internacional de Miami, o visto dele foi negado por questões de verificação. Só que tanto a FIFA quanto a Federação Somaliense, Somaliana de Futebol...
1: Somali
5: de Futebol, acho que é Somali, tá correto. Afirmam que ele tinha todas as condições legais para estar no país. Lembrando, a Somália é um dos 40 países sujeitos a restrições de viagens impostos pelo Donald Trump recentemente. A gente falou sobre isso, que vários países estavam sendo incluídos quase que de maneira aleatória, só que não. Parece não ter justificativa, mas sempre há uma justificativa econômica ou política por trás do possível veto. Então, um árbitro chancelado pela FIFA, num maior evento esportivo do planeta, ser barrado é algo histórico. Então, o que aconteceu? O Omar, ele foi barrado, teve de retornar à Somália, e o que o povo da Somália fez? vez, recebeu ele com carreata, tá, festa,
4: era o mínimo, né?
5: E uma
4: mínimo,
5: multidão.
4: Imagina, coitado desse cara.

0: E ele deu uma entrevista.
1: O povo da Sobralha, ele é assim, de uma. Uma coisa bacana, assim, né?
2: Humanidade. Que baita comentário.
3: Claro, né? Claro, da pena, claro.
0: Não, e ele dá uma entrevista.
2: É um amigo louquinho.
3: O louquinho
2: precisa participar.
0: Ele dá uma entrevista.
2: Mas assim, tese boa.
0: Mas, e todo mundo é, vai é nele, só pra completar, Lele. E ele dá uma entrevista bem respeitosa, inclusive, dizendo: ah, eu não entendo o que aconteceu, mas vou trabalhar ao máximo para estar na próxima Copa do Mundo.
2: Que elegância.
0: Porque Copa do Mundo é sobre amor, não é sobre outras coisas assim.
2: Então, about
0: perfeito,
2: love.
0: Perfeito.
2: Muito foda.
3: Infelizmente, muito foda. Né? A gente tem vários acontecimentos aqui neste pré-Copa, a grande maioria deles envolvendo essa questão de entrada no país, dos problemas geopolíticos da atualidade, né? A gente tem, por exemplo, a seleção do Irã, que joga nos Estados Unidos, vai jogar partida nos Estados Unidos, não pode pernoitar nos Estados Unidos. Eles vão ter que, depois do jogo, voltar de avião para pernoitarem no México, né? A gente teve vários relatos aí de jornalistas, de inclusive jogadores, cara. O Embolô, sabe o Embolô?
0: Sim.
3: Atacante suíço, ele foi impedido de entrar. Ele foi impedido de entrar no país e.
1: Ele embolou, e aí não deixaram entrar.
4: Teve uma seleção. Desculpa, Lelê, te interrompi, mas é só pra complementar. Teve uma seleção, não sei se talvez não tenha sido até do Marrocos, que tiveram que fazer uma segunda inspeção, levaram os caras pra salinha, Senegal. Levaram cachorro pra cheirar os caras, cheirar a bagagem dos caras.
1: Isso é humilhação,
4: Cara, é uma humilhação,
1: isso
4: tem um nome, cara. Tem nome, claro que tem nome.
2: É desconhecimento, cara.
4: Não, é outro.
2: É desconhecimento
4: nome.
2: E preconceito, né?
4: Esse é o nome.
2: Preconceito, sabe? É desconhecimento, é entender que os caras estão vindo aqui para praticar o esporte, estão aqui para valorizar o país deles, né? Valorizar o evento e acaba acontecendo esse tipo de coisa aí, que é muito triste, né?
4: É verdade. Bom, toda sorte lá pro nosso querido juiz da Somália, que ele possa voltar a apitar uma Copa do Mundo. Revista elege as melhores músicas da história das Copas.
0: A revista Sports Illustrated, a revista esportiva mais famosa do planeta, fez um ranking do 1 ao 10 de todas as músicas tema ou músicas que participaram do CD ou do álbum oficial da Copa do Mundo, das mais recentes, não tem mais CD, né? Sim. E aí eu tenho o ranking do 10 para um, vocês querem ouvir ou querem só que eu cite?
2: E agora?
1: Ah, tu podia cantar, eu acho.
0: Cara. Ah, eu não sei todas. Não,
4: mas citando, se tiver alguma bem legal, assim, que não dá pra dizer, pá, essa, e aí a gente
0: tem
4: toca.
0: Algumas que a gente não reconhece pelo nome, mas quando toca, a gente lembra.
4: Vamos ver.
0: Tá, em décimo lugar tem El Mundial, que era a Copa de 82, pela Orquestra Sinfônica de Buenos Aires.
4: Tá.
0: Nono lugar é Tucotaca, da Nicki Minaj, do Maluma, que era a Copa passada. Essa a gente não lembra de nome, mas quando toca... Oitavo lugar, uma música que eu não sabia que era tema de Copa do Mundo, que é Love Generation, do Bob Sinclair.
2: Bob Sinclair. 98, Copa da França.
0: 2006.
2: 2006, foi que eu falei.
4: O Bob Sinclair é francês, se não me engano.
0: Exato.
4: Né?
0: Exatamente. Sétimo lugar é Glory Land, do Daryl Hill, da Copa de 94. 82, essa aqui o da Pena vai gostar, é Plácido Domingo. E a música é Mundial 82.
1: Mundial 82!
2: Ih, é isso aí!
1: Grande clássico dele, meu irmão. Pô, Mundial 82 é uma música do meu coração, viu?
0: É, canta outro trecho então.
1: Em 82.
0: Quinto lugar, Ramenez la coupe à la maison, do Vege Dream, de 2018.
2: Não
1: vejas bem.
0: Essa eu não conhecia.
2: Não engajou, né?
0: 98. Quarto lugar é Carnaval de Paris.
2: Olha.
0: Terceiro lugar, esse aqui é a mais surpreendente.
2: Waka Waka?
0: Waka Waka em terceiro lugar.
2: Waka Waka é o maior hit da história.
0: Shakira. Segundo lugar, essa também a gente reconhece fácil ouvindo, que é do Rick Martin, que sim. Meio Copa de 98, que é a Copa de la Vida.
2: Copa de la Vida.
1: Não sei cantar.
2: Eu também não sei cantar, né?
0: Não, mas essa aqui é bem.
2: Se fosse inglês, bastante. Eu saberia, né?
1: Aquela, dois, três.
0: Então canta essa aqui de 2010 também, que é Waving Flag, a música mais importante da história das músicas. É aquela.
2: Essa é legal. É uma cavaca.
0: É que várias aqui, que a gente não engajou na lista, várias aqui.
1: É que a Copa de 2010, ela tem muita coisa legal.
2: É.
1: Tudo é legal. Essa Yo-Yo, a Waka Waka, Jabulani, tudo tem.
2: Pois é,
1: rap 2010.
0: Vovuzela.
1: Todo tem rap 2010.
2: E a Waka Waka segue presente, assim, toda vez que se fala Copa do Mundo, tá aqui, uou, seja na sede, né? É a principal que toca. Eu estranhei muito não ser a primeira colocada.
5: Sirene, hein?
4: Em 1990, não sei, talvez só o Lelê vá lembrar ou vá saber, em 1990, a banda New Order compôs uma canção para incentivar a seleção inglesa para a Copa de 1990. E o nome desta música era World in Motion. Lembra, Lelê?
5: O pior que tu falou agora me veio na cabeça. Eu não lembro da música, mas eu lembro. O nome eu lembro, mas a música não me veio na cabeça.
4: Uhum. Tá bem, só informação aleatória sem nenhuma importância.
2: Atenção para joinha que vai passar por aqui. Ele tá se armando. Mas...
4: Essa só para quem tá na live. Quem tá na live vendo se pelo liga, YouTube ao
2: ele
4: vivo.
2: Ele vai abrir o leque.
4: A gente tá com uma imagem maravilhosa. Uma imagem maravilhosa.
2: Say hello to Brazil!
4: Da Times Square em Nova York.
2: Where are you from?
6: Puerto Rico.
2: Puerto Rico!
4: Puerto Rico!
6: Puerto Rico, boys! It's in Sunday.
2: Sunday?
6: Yes. So we have all the school community here with the parents, so we're going to perform Sunday.
7: What is the best artist from Puerto Rico for you?
2: Bad Bunny.
6: Bad Bunny!
4: Bad Bunny! Bad Bunny. Yeah, boy.
2: E os menudos?
6: Los menudos?
4: Los menudos?
6: Sim, sí, menudo.
4: Então com eles. Boludo? Pergunta lo boludo.
2: Boludo.
8: Né? E outra Sunday, tu viu que ele gosta de tomar bastante Sunday.
4: Pô, infelizmente caiu o nosso áudio. Caiu o áudio aí de vocês, cara. Infelizmente.
2: Estão
4: fazendo uma festa com os porto-riquenhos ali, mas estamos sem áudio, estamos sem áudio.
8: Como tu tá bem, porto-riquenho?
4: Estamos sem áudio, estamos sem áudio.
2: Tá o gordinho ali, né?
4: Próximo destaque aqui no Pretinho, Raíssa Leal é a única brasileira entre os atletas mais influentes do mundo.
2: Isso.
8: Faz sentido.
0: Aí é outra revista, nesse caso a Time, lançou hoje a sua edição com os 100 maiores esportistas da atualidade, os mais influentes. Eles dividem em quatro categorias: as categorias ícones, titãs, inovadores e líderes.
2: Paulo Biclos,
0: não tem um ranking do 1 ao 100. Então eu trouxe aqui alguns atletas pra gente exemplificar o que teria de cada um.
8: Boa, Gomes.
0: A Raíssa Leal é a única brasileira.
8: A fadinha, né, do skate.
0: Ela é a única brasileira na lista dos 100 e ela tá como um ícone. Um ícone no esporte ao lado de nomes como LeBron James, Messi e Carlos Alcaraz do tênis.
4: Olha. Ah, fiquei feliz. Fiquei feliz.
0: Pô, olha essa turma.
4: Fiquei
0: essa
4: feliz. Turma é massa. Pô, imagina, cara.
2: Mas olha quantas meninas ela não incentivou praticar um esporte e tal depois da Olimpíada.
0: Entre os titãs, a gente tem vários nomes de esportes que não são tão populares no Brasil, como beisebol, como golfe, mas a gente tem Cristiano Ronaldo, a gente tem a Alex Morgan, que é uma das maiores jogadoras da história do futebol feminino, e tem o Haaland, que é um norueguês do Manchester City.
4: Querido, né?
0: Um dos grandes nomes da Copa do Mundo também.
2: Parece a Luísa Sonza.
0: Entre os líderes que tem como se fossem os grandes nomes do seu esporte, a gente tem Kimi Antonelli, que é a grande nova geração da Fórmula 1, italiano de 19 anos, que tá empilhando...
8: Caraca, 19 anos,
0: velho. Ele tá empilhando vitórias uma atrás da outra e é um dos grandes favoritos já a temporada. A Sabalenka, que a gente falou recentemente dela aqui, sobre todo o carisma.
8: A Sabalenka, né?
4: Muito carisma.
0: É.
8: Mas antes de tudo, é uma puta jogadora, né?
0: O Curry. Curry, um dos maiores jogadores da NBA da história. O Dana White, o cara do UFC.
4: Tá.
0: E o Gianni Infantino, presidente da FIFA, também tá entre os líderes do esporte.
4: Bacana.
0: E aí, nos inovadores, pra mim, é a categoria mais aleatória, porque é quase como se fosse a categoria influenciadores, assim, que são pessoas que fizeram algo diferente pelo esporte. E o nome mais conhecido que eu vi ali na lista, vocês devem conhecer ele por Speed, o iShow Speed, que é um influenciador que faz um milhão de desafios esportivos, tanto com
8: contra atletas, um leopardo.
0: É isso,
8: bizarro,
0: atletas,
8: cara,
0: de todos os esportes, não só futebol, mas, e obviamente é um dos grandes influenciadores que está na Copa do Mundo, mas que faz coisas malucas, assim, porque ele é um atleta, assim, ele faz desafios no canal dele, nas redes sociais dele.
8: Ele larga correndo com o carro andando pra acompanhar o carro,
0: assim. É, isso aí, é surreal.
2: A FIFA tem um credenciamento especial agora pra creators, gurizada. E esse cara hoje, até acho que foi ontem, que saiu uma postagem do canal oficial da FIFA com ele sendo o primeiro influenciador, o primeiro creator, né, a receber a credencial essa pra estar trabalhando e produzindo conteúdo dentro da Copa.
8: Eu vou entrar na vibe da Copa, eu vou trazer sempre Puerto uma palavra Rico em inglês pra gente ficar por dentro, né?
4: Tá, qual é a palavra de agora?
8: Hoje eu vou fazer um programa meio war, assim, uma guerra comigo.
4: Tá.
1: Vamos lançar um anão. Vamos lançar um anãozinho.
4: De muito fundamento a tua escolha.
5: Boa, Rafinha. Rafinha.
8: Tipo assim. Rafinha, ah, hoje eu tô, sugeri pra... eu tô low profile também.
5: Isso, eu sugeri no Bola hoje, Rafinha, que como vai ter na concentração da seleção brasileira a coletiva do Rafinha, que a gente faça a coletiva do Rafinha aí também.
2: Só que a gente tem um detalhe, tu vai te perguntar e tu vai responder.
8: Isso. Tá? Tá bom?
4: E tu vai comentar.
8: Não, maravilha.
4: Tudo.
8: All right.
4: Acho que é o melhor momento pra ti vai ser
8: about
4: esse.
8: About me, he, myself.
4: E me myself and I.
8: All right.
4: 28 minutos pras duas foram os destaques aí, meu irmão.
1: É isso aí, né, meu irmão?
4: Do Pretinho Básico, caso você esteja ligando o rádio agora e não sabe, você pode acompanhar nossa transmissão também ao vivo pelo YouTube, onde você tem as imagens bonitas do Lele e do Adams ali bem postados, bonitos na Times Square. Nova York.
0: Falando em YouTube, o Heitor, não é a primeira mensagem que chega, ele pergunta: o que que é essa caixa preta que tá na frente do Fetter tapando o rosto dele?
4: Pá, essa caixa preta aqui eu só posso liberar segunda-feira. Não tá tapando meu rosto, eu peço só abaixar aqui atrás da caixa preta. Mas eu só vou poder liberar a informação sobre essa caixa preta na segunda-feira.
8: Só manda aí.
4: Só manda aí.
8: Uhum. Vai ser assim agora.
4: Mas só manda aí. Então, só
8: manda. É um bônus.
4: Isso aí. Dá uma girada na mesa pra nós, Rafinha Menegas.
8: Antes do e-mail, o cara mandou aqui que tem que usar o aplicativo TSX pra dar o upload ali naquele telão. Não sei se é isso. O vídeo esse é pra subir aí na Times Square.
0: Acho que a gente devia mandar um vídeo do Palhaço Maionese, né?
4: Boa, o Palhaço Maionese ia ser legal. Vamos fazer aqui.
1: Ah, eu gostaria muito.
4: TSX, é isso?
8: TSX. Diz o ouvinte aqui, o Dalmir Souza.
1: Dalmir
8: Souza. Não se nasce mais Dalmir.
0: O quê?
1: Ele é o único. Ele talvez seja o único Dalmir que mande de coisas de internet.
8: Vamos lá, fala Pretinhos, boa tarde.
2: O próximo Dalmir é o Dalmir e um.
8: Ah, gente, o Dalmir trabalhava aqui nos Serviços Gerais da RBS, um abraço. Gostaria que essa piada fosse lida pelo mestre. Grande abraço a todos, sou fã de vocês e mestre manda um loculagem pilocada.
1: Eu adoro mestre.
8: Obrigado, palhaço maionese, você é um especial gafanhotinho para as crianças como mestre.
1: Muito obrigado.
8: O padre estava no confessionário quando precisou sair rapidamente e pediu para uma freira substituí-lo. Deixou uma lista com os pecados e respectivas penitências. Logo chegou um rapaz, nesse caso era o mestre, e diz o seguinte: com licença, padre, eu dei o rabo. A freira procurou na lista, mas não encontrou nada sobre aquilo. Sem saber a penitência, saiu para procurar o padre. No caminho encontrou o coroinha e perguntou: querido coroinha, o que o padre dá pra quem dá o rabo?
4: Que isso?
8: Aí o coroinha respondeu: ah, pra mim ele me deu um pastel e uma Coca-Cola.
4: Que isso?
8: Juan Carvalho que botou.
4: Que isso?
1: Ah, na boa, velho.
4: Chegamos nesse momento, no Pretinho não tem mais filtro da produção.
8: Não, eu sou zero filtro e 100% improviso.
4: Tipo assim, é uma metáfora rápida com o futebol. A produção é a zaga. E o cara que vai ler o e-mail é o goleiro.
8: Mas então nossa produção é a zaga do Grêmio.
4: Tá tudo contigo, meu goleiro.
8: Ah, não, mas daí, puta, sobrou o goleiro. Mas aí
1: é vou foda. Fazer uma infantil para mudar o clima.
4: Qual, maionese?
8: Perfeito, vamos maionese, ver. Perfeito.
1: Por quê?
4: Infantil, né, maionese?
1: Infantil, porque a esposa
4: do... A gurizadinha tá conosco agora, né, maionese? Olha aí, ó. 1:30.
8: Que medo!
1: 1:35 e 56. 57, agora 58. Porque a esposa do Hulk pediu o divórcio.
8: Porque ele não estava
5: ela queria
8: maduro
5: um homem mais...
8: ainda. Ele não estava maduro. Não
5: estava maduro.
4: Ela queria um homem maduro.
1: Isso.
4: E o Hulk estava verde.
1: Isso.
8: Muito gostei. Legal.
4: Gostei, gostei.
1: E qual
4: Maionese
1: é o contrário de volátil?
4: Vem cá, tia.
1: Não, vem cá, sobrinho. É volátil.
8: Volátil.
1: Vem cá, sobrinho.
4: Tá bem, tá bem.
1: Boa.
4: Tá
1: infantil, pra criança dar contar na
4: infantil,
1: escola.
4: Infantil, infantil.
0: Quero mais umas três.
8: Eu tenho uma infantil.
4: Vai, bota, mestre.
8: Ah, não, é da pizzaria, eu acho que não. Qual? Vai cair bem.
4: Não, não, sim, é infantil, vai.
8: O mestre chegou numa pizzaria não. E o garçom pediu uma pizza, família, e o mestre diz: não, são tudo puta.
1: O que mais me pega é que ele sempre erra a piada.
0: É, o que mais me pega.
1: Eu vou contar a piada, posso eu tentar contar
4: conta,
1: a piada?
4: Mas, corrige, Maionese.
1: Mestre.
8: Pois não.
1: O homem. Mas não. O homem chegou com três mulheres em um restaurante japonês.
8: Certo.
1: Olhou para o garçom e falou: um yakisoba. E o garçom perguntou: família? Não, são puta, mas tem fome.
8: Ah, eu gostei mais do outro jeito.
1: Não, mas é que a piada.
8: Tá, mas aí tu é de Toledo, Palhaço Maionese.
1: Eu sou.
8: Ah, parabéns.
0: Ai, cara,
1: tu quer outra piada?
8: Não, eu não.
0: Eu quero.
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1: A mesa é boa, tá limpinha.
4: Aí, ó. Pronto.
1: Muito obrigado.
4: Mas não abre agora, não come agora, tá?
1: Não, não, porque deve ter merchan amanhã. Vou deixar aqui no cantinho.
4: Tá, boa. 21. 21.
1: Talvez não tenha outro.
4: Ai, deixa eu ver o que tem de e-mail aqui pra gente dar uma.
8: Leia o e-mail, Alexandre.
4: Eu traí meu ex no carro dele. Quem é,
1: tá muito bonito.
4: Obrigado, mano.
1: Veio vestido de Vini Moura hoje.
4: Por quê?
1: Tá igual o Vini ontem.
4: Cara,
1: tá,
4: tem idade pra ser vô do Vini Moura.
1: Mas é que tá bonito agora.
8: Do Mini Moura.
1: Do Mini Moura.
4: Sim, porque agora ele é mini, né? Tem a versão mini.
1: Tem, né?
4: Mas
1: não sei se é ele, né?
4: Tem a ver com essa caixa.
1: É ele?
4: Só posso falar segundo.
1: Eu achei que era outra pessoa. Não. É o Vini
8: só
1: Moura?
8: Só mandem.
4: Cadê o Palhaço Maionese em Jaguarão? Olá, pretinhos. Escreva este e-mail ouvindo o programa das 19 do dia 9.
8: Olha aí.
4: Foi ontem. Eu vim de Floripa pra Jaguarão pra encontrar o Palhaço Maionese. Eu amo cada participação dele no Pretinho e também nos Gordos.
1: Encontramos.
4: Fui pegar meu filho na semana passada, depois de 5 anos sem vê-lo. Puxa vida.
1: Pô, que triste a história, Alexandre.
4: E escutamos o Pretinho no carro. Ele adorou o maionese e me fez prometer que iríamos no dia 9 em Jaguarão.
1: Que triste, Alexandre.
4: Não pensei duas vezes, aluguei um quarto no hotel da cidade, comecei a procurar onde comprar os ingressos, porém não achei na internet.
1: Não pode ser verdade.
4: Mas eu vim para Jaguarão mesmo assim e estou aqui na cidade. Já rodei pelas 9 ruas da cidade e não acho nada. Um cartaz, uma faixa, um lambe-lambe. Onde vai ser o show do Maionese? E onde pergunto, ninguém sabe nem quem é o Palhaço Maionese. Já fui na paróquia, falei com o pároco, fui na casa das primas, falei com até na bodega da cidade e nada de saberem do show do Maionese. Estou começando a desconfiar que tudo isso não passava de uma palhaçada. De qualquer forma, foi uma ótima oportunidade de passar mais um tempo com meu filho aqui em Jaguarão, pois ele ficou 5 anos na cadeia.
1: Arteiro?
4: A propósito, ele pediu pra eu mandar um abraço pro Joia Rara.
8: Olha aí.
4: Manda um abraço aí pro pessoal do Papa Paulo IV.
8: Olha aí, que meio.
4: Quatro. Paulo IV.
8: Interessante seria, né? Isso aí, né?
4: Paulo IV.
1: Com várias nuances.
4: É de Floripa, o Papa Paulo IV.
0: Tá com um pouco de medo de comentar.
1: Arteiro, filho
4: mandou
1: dele,
4: aqui,
1: né?
4: O Paulo de Floripa.
8: O Paulo, é.
4: Que aleatório esse meio.
8: Total, né? Muito começou aleatório. De um jeito, foi do palhaço, filho preso.
4: Exatamente.
8: Joia Rara, uma sequência maravilhosa.
4: Loucura.
2: Vê que usar drogas não é o caminho, né?
4: Não é, Adams. Não é. Não é o caminho. Não vai ser nunca. Jamais vai ser. O que é que tem aí, Lelê? Bota uma pra nós, Lelezinho.
9: Boa tarde, pretaiada e pretinhozinho. Peço que não me identifiquem. Pede pro Lelê ler este e-mail. Afinal de contas, o velho gosta dessa pauta. No programa do dia 26 às 13, foi falado de um caso em Lajeado de um casal e uma love story em uma sacada qualquer. Eis que no alto de toda a sua sabedoria, o magnânimo me solta a seguinte pérola. Isso só pode ser coisa de mulher. Dizendo não argumentos que fundamentassem a sua tese, o que causou um puta debate na mesa e fez todos os coleguinhas cagões jogarem o nosso speaker Englishman no fogo. Mas tem que concordar com o expoente. Por mais que a Rodaica dissesse com um ar de superioridade, por que homem não tem fetiche, né, Alexandre? E homem tem? Esse e outros e tantos piores, divertidos, insanos e curiosos fetiches inimagináveis. Mas o ponto é, por mais que o cidadão tenha todo o fetiche do mundo, se a preciosa não tiver a mesma vibe, o magrão vai ficar só na vontade e no lenha artesanal.
4: Da mesma maneira, Lelê, que se a mulher tiver o fetiche e os desejos de fantasias dela e o cara não entrar na vibe dela, ela vai realizar anyways.
0: Fetiche é feito pra ser realizado.
8: Eu gosto disso. By the way, eu gosto disso.
0: Se a vida tem fetiche, tem que realizar.
8: Palavras em inglês.
1: A cada momento, assim, tu enriquecendo o vocabulário.
8: Amazing comentários.
1: Amazing.
0: Ô, Rafinha, hein? Três palavras no dia.
9: Thank you, Adam. Assinou aqui, o ouvinte que não se identificou, aliás, ele disse que gosta muito do programa e pediu uma palhinha do palhaço maionese.
10: Se você está feliz, pegue o meu nariz. Se você está mal, pega no meu palhaço maionese, dia 9 em Jaguarão.
4: Boa!
10: Vou cantar em inglês amanhã.
4: E tu, Adams, tem o que para colocar para nós aí, rapá?
2: Vamos aproveitar que estamos aqui no cenário da Times Square.
4: O microfone não morde, pode botar um pouquinho mais perto da boquinha.
2: Algumas curiosidades sobre a Times Square.
1: Você tem ignorância, boa ignorância. Ignorância boa, essa é boa. Eu gostei, parabéns, Alex. Bom.
2: Obrigado, maionese. Nem sempre esse espaço aqui chamado Times Square se chamou Times Square. Isso aconteceu a partir de 1904, quando o New York Times se mudou pra cá. Hoje a sede não é mais aqui, tá? Foi pra outro lugar. O Réveillon, gurizada, que a gente vê todos os anos, aquela contagem regressiva, aquela bola descendo naquele prédio ali à frente onde eu estou apontando agora. O Réveillon, ele começou em 1907. É isso mesmo que vocês ouviram.
4: O Réveillon não começou no ano 1?
2: Sim, a partir do nascimento do menino, né? Mas o Réveillon da Times Square, né?
4: Tá.
2: É o literalzinho da estrela.
8: A long time ago, né?
0: Que o cara fala de Jesus.
2: Olha aqui,
1: tá na manjedoura.
2: Estimativas indicam que 350 mil pessoas passam por esse local aqui diariamente.
4: Every day.
2: Tá bom? E as luzes que a gente tá vendo de uma maneira muito forte, inclusive de dia, elas são obrigatórias nesse espaço da cidade. Ou seja, tu vai montar um negócio aqui, vai comprar uma sala, eu quero tirar, eu não quero ter. Não tem. Vai ter que colocar, tá bom? E um último detalhe aqui, isso aqui, por incrível que pareça, que hoje é o maior cartão postal da cidade, já foi também a área mais perigosa da cidade. Na década de 70 e 80, aqui era ponto de prostituição, drogadição e tudo aquilo que a gente gostava, né? Não gosta mais. E hoje é esse belo ambiente aqui.
1: É uma caída
2: familiar.
1: Então.
2: Pessoas que, né, estão aqui conosco, enfim. E obviamente a gente tá muito feliz de estar aqui com os amiguinhos, né?
9: Nice. Só uma informaçãozinha rápida daqui pra não pegar desprevenido, aí, já que estamos numa transmissão ao vivo. Num determinado momento aqui eu fui abordado por um policial, ele perguntou se a gente estava ao vivo, ele perguntou quanto tempo a gente estava ao vivo, eu dei uma diminuída, eu falei que a gente ia ficar só mais 10 minutos, né? Mas eu olhei, na hora que eu olhei no relógio era 12h36 daqui, 1h36 daí, então se daqui a
5: a pouco a gente for abordado aqui pedir pra encerrar lá e vocês não estranhem.
8: Running, que running.
2: Já estamos ficando perito nisso, né? É, ontem fomos corrido do estádio, agora você corre da Times Square.
5: Não, aí
2: você
5: não
2: decide
5: você.
2: O próximo local.
4: Aí, aliás, Adams, eu não sei, eu tava ouvindo a tua informação atentamente, mas eu não sei se tu comentou que antes de se chamar Times Square Garden, até 1904, se não me engano, não sei se tu trouxe a data, e de 1904 pra frente, então o jornal Times Square passou a organizar esse Réveillon aí, e este lugar, esta quadra gigantesca, só se chama Times Square Garden, porque, aliás, Times Square, perdão,
8: Não, pode seguir.
2: Por causa que era aqui a sede.
0: New York Times.
4: Por causa do New York Times.
0: Parabéns. Ele falou.
4: Parabéns. Foi o que tu falou?
1: Parabéns. Valeu. Parabéns, galera. Parabéns aí. Parabéns.
0: Como é bom
4: O meu déficit de atenção tá cada vez pior.
0: Não, cara.
2: A audiência se
4: renova. Eu ouço, mas eu não escuto.
8: É, tu vê, né? Tu vê. Se sou eu, é outra coisa.
0: Não, não, não.
8: É expulso.
4: Eu vou me dar.
8: É expulso do programa.
4: Vou me dar uma
8: Unbelievable, Alexandre.
4: Amarelinho pra mim.
8: Ele repetiu exatamente tudo que o Adams acabou de falar.
0: O cara fez uma pesquisa.
4: Que loucura.
0: O cara estudou.
2: Quantas pessoas passam por aqui diariamente?
8: 350 mil pessoas.
0: Boa, Rafinha!
8: I'm listening!
0: My midget boy!
4: Pelo entretenimento.
8: Entretenimento total.
4: Eu tenho e-mail. Bota, Rafael.
8: Eu sou o Rafael, Léo é o outro.
0: Perdemos, Alexandre.
8: Olá, meus amigos.
1: Perdeu, não. Foi embora.
4: No Japão. Não, é Londres. Aí é Londres.
8: Sabe como é que se chama Times Square? O porquê?
4: Não.
1: Sabia que o Réveillon lá começou em 1900.
8: Olá, meus amigos. Me chamo Júlio César Pereira Bento.
0: Olá!
8: Ele escreve o primeiro e-mail. Sim, posso chamar vocês de amigos, pois escuto desde 2007.
1: Não pode.
8: Uma leve pausa ali entre 2010 e 2013, pausa apenas de não ouvir todos os dias. Venho através desse pedir, solicitar, implorar, me humilhar para que vocês soltem na íntegra lá no YouTube mais programas de 2016.
1: Claro, não.
8: Principalmente o programa do extintor de incêndio, que pra mim segue disparado no meu top 5 programas da história. Por que de 2016? Pois eu tenho uma playlist montada no YouTube com mais de 500 programas de vocês, em sua maioria de 2017, 18 e 19, pois trabalho como motorista de caminhão e vivo na estrada. E vocês são meu divertimento diário. Pode ler em qualquer horário, pois escuto nos dois momentos, lhes deixo um abraço e camigol. Seria uma honra pra mim ter um e-mail lido por vocês. Adoro todos, o Júlio César Pereira Bento, de Floripa.
4: Boa, Bento, tem uma piada do Josias que manda o nosso ouvinte, Albanir?
0: Hoje é só nome de velho.
4: Albanir, seja eficiente, Albanir de Farroupilha.
8: Alright.
4: É, uma piada do Josias. Josias era apaixonado pela Mariazinha. Apaixonado pela Mariazinha. Pegou o telefone e ligou pra ela.
11: Ô, Mariazinha, como é que você tá aí?
12: Tô bem, Josias. Mas se me ligou pra falar de carroça e torresmo, já vou logo avisando que eu não quero saber dessa conversa. Mas que pena! Mas que pena! Pequena porque pena?
11: Pô, tu tá mal hoje!
0: Oi, caixa preta aí, essa caixa preta aí é a tua criptonita.
4: Essa caixa preta é a minha criptonita.
0: Aí tá te dando alguma coisa.
4: Falou gente. Certo agora,
8: creatina,
4: vamos de novo.
8: Largou a creatina, né?
11: Alô, amanhãzinha, como é que você tá?
0: Me perdi já na piada.
12: Ah, eu tô bem, Josias, mas se você me ligou pra falar de carroça e torresmo, já vou logo avisando. Não quero saber dessa tua conversa. Mas que pena! Por que que pena, Josias?
11: É porque eu ia até aí te mostrar a carroça nova e testar uns torresmo novinho que eu comprei.
12: Essa eu contei agora há pouco.
4: Não contou.
0: Fez de novo, não contou.
4: Vocês estão me sacaneando agora.
8: Não, ninguém contou.
4: Vocês estão me sacaneando. Mas Albanir de
2: botou nos destaques do dia, cara.
4: Ah, hoje tá ruim.
8: Hoje tá ruim, cara.
4: Já voltamos.
1: A caixa é cinza, tá chamando de preto,
0: porque a caixa preta acabou.
4: Já. We'll be right back.
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18: Treze horas e 54 minutos.
19: 15 graus.
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0: Estamos de volta com Pretinho Básico.
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9: Voltamos com o Pretinho Básico, 3:02 PM. Vamos dar mais uma banda pela Times Square em Nova York, saber o que tá rolando por lá antes do fim do programa e saber se vocês voltam às 6 PM, Lele e Adams.
10: Não estava na nossa...
9: Não estava na nossa escala, mas
10: não,
9: a gente...
10: Era só pra testar vocês.
9: Não vão
10: voltar.
9: Não,
10: mas a gente tá disponível.
9: A resposta não foi essa.
10: Eu acho, tá tudo certo.
9: A escala original do programa está aqui para ser respeitada, isso, tudo certo, exatamente. Mas a gente está sempre 100% à disposição.
11: Eu gostaria, então, tô ligado.
9: E até, como estamos 100% conectados com tudo, já vou atualizar uma informação aqui que eu dei no início do programa por uma notícia boa, né?
11: Réveillon.
9: A seleção do Irã foi autorizada, sim, pelos Estados Unidos agora a pernoitar nos Estados Unidos. Então já não vai ter essa logística.
11: Que potência, Pretinho Básico, hein?
9: Essa logística
11: é louco, velho.
9: Não, mas aqui, cara, é que assim, são tantos acontecimentos iguais a esse que estão gerando uma repercussão extremamente negativa para os Estados Unidos, que eles vão ter que rever essas coisas.
10: O que a FIFA deveria fazer era ir lá na Somália buscar o árbitro de volta.
9: Exatamente, cara.
11: Isso aí. E ela tem esse tamanho para fazer isso.
10: Ela tem, pelo amor de Deus, se ela não fizer, quem vai fazer?
11: Com jatinho particular.
12: E apitar a final.
9: Nunca é tarde, né? Então calma, é o seguinte, também. Estamos aqui, cara, muitas coisas acontecendo aqui, agora tem uns ingleses aqui já com a... Estão encostando na taça aí.
11: Wata!
9: Ingleses, então a gente vai seguir por aqui, vamos atrás de mais conteúdos.
10: Beleza.
9: E sempre uma locação diferente pra entrar ao vivo no Pretinho, pro que não falta aqui nessa cidade, né, Alexandre? São lugares legais pra gente ligar a nossa câmera e mandar essa imagem maravilhosa que a gente tá mandando na live aqui pra Rede Atlântida, nesta Copa do Grupo RBS.
10: Perfeito, Lelê, aproveita que tá com a palavra na boca e vota no craque do episódio, Lelê.
11: Amazing, Lelê.
9: Cara, a gente vai dar um jeito, tá? De mostrar pra vocês que o mestre está atrás das câmeras aqui agora.
11: Eu acredito.
9: O mestre. Desculpa, mas aqui me pegou. Aí o Adams vai tentar mostrar. Olha na live ali. Mestre, olha o mestre.
11: Papai, você está aí, gafanhoto, seu merda. Você fugiu e me deixou.
10: Tá suado, mestre.
11: Mestre Miyagi está aí, seu merdinha.
9: Está com mamãe também. Tá do lado dele ali. O meu voto, Alexandre, vai pro Rodrigo Adams, porque ele passou todo o histórico da Times Square hoje.
10: Boa.
9: E depois foi repetido por ti, né? Então vai no Rodrigo Adams, meu voto.
10: Boa, obrigado, Lelê. E tu, Adams?
11: Eu vou votar no Rafinha, porque ele enriqueceu meu vocabulário. Isso vai ser muito importante aí durante o mês, né?
13: Thank you so much.
11: Meu voto é Adams. É pro Midget Guy.
13: Oh, my God. I appreciate it.
10: E tu, palhaço maionese, pode votar hoje?
12: Hoje eu posso votar?
10: Hoje pode votar, tá liberado pra votar.
12: Coisa boa, meu sonho era votar.
10: Então vota.
12: Só convidar o pessoal, dia 12, dia dos namorados.
10: Tá. Sexta-feira.
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10: Muito bem, pode votar, Gomes.
14: Eu voto o Rodrigo Adams, que além das informações...
10: Não, porque tu é um idiota.
14: Desculpa, Gomes, te interromper.
10: Não, porque tu é um babaca, porque tu é um idiota, porque eu te chamei pra votar. Tu fica fazendo um monte de coisa e não vota. Então tu acabou de perder o direito ao voto, mano.
11: É um stupid guy.
10: Vota, Ivan.
12: Olha, que coisa boa eu poder votar. Eu vou votar hoje no Rodrigo Ada.
14: Eu tava votando no Rodrigo Ada.
12: Renato Aragão, calma.
14: Eu queria elogiar. Tá. Eu queria elogiar o casaco.
12: Gostei que tu veio com
10: Ivan, a roupa só um do... pouquinho, Ivan, agora. Mas
12: tu pede pra eu falar.
10: Tá ruim hoje.
14: Câmera,
10: tá ruim,
14: Rodrigo Adams botou ainda o mestre, né? No final do programa ainda. Então o Rodrigo Adams
11: o hoje... pai do mestre!
14: Hoje deitou.
10: Mandou bem o Adams, eu tô contigo. Pode votar então, Ivan.
12: Agora eu quero votar, ignorante aí, cara. Não, vou votar no Rodrigo Ada.
14: Então voto da pena, então.
12: Meu irmão, vou votar no Rodrigo Ada.
10: Tá bem, velho. Obrigado,
12: meu irmão, da pena. Você tá bonito, tá bem. Obrigado. Vou te ajudar agora. Obrigado. Vamos tomar um energético agora.
10: Não, obrigado, não tomo energético.
14: Mas devolve a roupa do Vini.
12: Vamos tomar um banho, Vini? Tá,
10: banho,
12: tá pelado ali.
14: Banho, pegou a roupa dele. Matou o Vini essa noite que desacou a roupa
11: dele. Vamos para a sauna, Alexandre. Vamos para a sauna, eu, você,
12: mesmo. Vamos para a sauna.
10: Vota, Rafinha.
11: Eu vou votar no Adam. Explicação maravilhosa.
12: Transcultura o programa,
11: pô. Unbelievable, go ahead, keep going, Adams.
10: Eu também voto no Adams. Adams então é eleito o craque do episódio.
11: Thank you, guys.
10: Eu quero também dar os parabéns pra essa geração de conteúdo bacana que o Adams, o Lele e todo o time, todo o grupo do Grupo RBS que tá nos Estados Unidos, que tá abroad pra cobrir a Copa do Mundo, e também agradecer a nossa técnica que tá dando um show, um verdadeiro espetáculo de qualidade nas transmissões.
12: Obrigado.
10: Abraço pra vocês, queridos, aí em Nova York. A gente volta com o Pretinho logo mais às 6 da tarde, agradecendo demais a sua audiência e parceria. Tchau.
14: Dois gordos e uma copa agora você no YouTube.
12: Segue, não vai embora.
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7: Vamos nessa então, 2:08, Multimúsica começando a partir de agora aqui na 95 Mega FM, nessa quarta-feira, 10 de junho de 2026. Uma excelente tarde para você que sintoniza, para você que se conecta na programação da Mega. Nós vamos por aqui com o Multimúsica, patrocinado na primeira hora por PS Atacarejo, preço de atacado no varejo. 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Tempo nublado, a temperatura neste momento pela região. Barracão, temperatura nos 14 graus. Em Santo Expedito do Sul, 14 graus também. 15 graus em Maximiliano, 15 graus em Sananduva. Daqui a pouquinho também rolando por aqui as informações, a previsão do tempo, né, com mais detalhes para os próximos dias na região. Quer participar? O WhatsApp já está liberado, 996640955. Manda lá a sua pedida.

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2: 15 graus.
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2: Vamos com as informações do trânsito e a movimentação na região em tempo real. 5 veículos por minuto passando neste momento pelo pedágio de Coxilha. RS-135 entre Passo Fundo e Erechim. Trânsito leve nesta rodovia, trânsito fluindo normalmente também nas outras RS e nas outras BRs próximas da região. No momento não há informações de ocorrências e nem de atrasos nas proximidades.
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0: Εφιέλη. 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
1: Controlado, bom da vida! E a gente vai fechando mais uma sequência do Multimúsica com Young Blood, Low Life, Vera Louca Graffiti, ainda Kongs on Three Burners, This Girl.
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1: Mike Flanagan anunciou nas suas redes sociais o fim da filmagem do novo filme de O Exorcista, que é escrito, produzido e dirigido pelo cineasta. Detalhes sobre o enredo do novo filme não foram revelados, mas ele deve fugir dos planos iniciais para a franquia após a péssima recepção de O Exorcista o Devoto, longa de 2023, dirigido por David Gordon Green, que abandonou o projeto e estrelado por Leslie Odom Jr. No passado, Flanagan, que agora assume o comando da franquia, revelou sentir a pressão de honrar os US$400 milhões investidos pelo Universal Pictures na aquisição de direitos de O Exorcista, válidos também para a utilização da marca em outras ações comerciais. Não há ainda um título oficial, o filme está previsto para chegar aos cinemas norte-americanos no dia 12 de março de 2027 no Brasil. Por enquanto, também não há uma data de estreia confirmada. E a nova ferramenta de análise do YouTube, Pergunte ao Estúdio, foi liberado para criadores de conteúdo brasileiros nesta quarta. A solução serve como chatbot para responder dúvidas sobre métricas do canal, extraindo insights a partir de dados visíveis somente para o dono do perfil. O Pergunte ao Estúdio segue a mesma abordagem do Ask YouTube, mas aplicado ao contexto e interesse do criador de conteúdo. A ferramenta busca facilitar a análise de dados complexos disponíveis no YouTube Studio, como engajamento, comentários e visualizações.
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9: 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E a hora?
1: 3:26.
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1: Vamos nessa, Multibusca, de volta aqui na 95, patrocinado por DMS Engenharia, Medicina e Segurança do Trabalho, fone 3343-3555, PS Atacarejo, preço de atacado no varejo, siga nas redes sociais e confira as ofertas da semana. Bora com música, agora tem Vela, All My Love.

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3: 14 graus. 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

0: Mega, escute o lado bom da vida, som do Pharrell Williams, fechando mais uma hora na programação Mega com Rap, depois a companhia do Fred. Vamos juntos comigo, Leomar Brasolin, até às 6 da tarde, sequência do Multimúsica.
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0: A Expo Tapejara 2026 somou mais de 3,1 milhões de reais em receitas e encerrou a edição com superávit superior a 183 mil reais. Balanços financeiros, resultados da pesquisa de satisfação foram apresentados na noite desta terça-feira durante a prestação de contas realizada em reunião da Associação Comercial, Industrial e Serviços de Agronegócio de Tapejara, CISAT, no restaurante Super Daniele. Durante o encontro, os tesoureiros Juliana Giroto e Luciano Zanqueta detalharam os números da feira. Conforme os dados apresentados, a Expo Tapejara 2026 alcançou receita total de R$ 3.123.156,88, registrou as despesas de R$ 2.939.665,54, encerrando a edição com superávit de R$ 183.491,34. Além do resultado financeiro, a organização divulgou os dados da pesquisa de satisfação realizada com visitantes e expositores. Entre o público, a feira obteve nota média de 8,2%, com 78% das avaliações concentradas entre as notas e 8 e 10. Organização, estrutura, conforto e atrações aparecem entre os aspectos mais bem avaliados. A mudança da data do evento para o mês de abril também recebeu aprovação da maioria dos participantes. Pesquisa apontou ainda aspectos que poderão receber a atenção nas próximas edições, entre eles a arena de shows, a drenagem de alguns espaços do parque, a qualidade da internet e fluxo de visitantes em determinados setores. O agronegócio do Rio Grande do Sul exportou no mês passado 32,5% a mais que no mês de 2025, ou US$ 1,33 bilhão, ante US$ 1,01 bilhão. Esse volume, o salto foi ainda mais expressivo, 47,4% de US$ 1,38 milhão para US$ 2,4 milhões. Dados foram apresentados nesta quarta-feira pelo relatório mensal das exportações do agronegócio do Rio Grande do Sul, elaborado pela Assessoria Econômica da Federação da Agricultura do Rio Grande do Sul, FARSUL. Assim, né, o setor respondeu por 72% do valor total exportado pelo estado no mês, total de US$ 1,85 bilhão, e por 92% do volume embarcado, de 2,22 milhões de toneladas. Outra informação, a Comissão de Constituição e Justiça, CCJ, da Câmara dos Deputados aprovou uma proposta de emenda à Constituição PEC que reduz a maioridade penal de 18 para 16 anos. O placar foi de 44 votos a favor e 18 contras. A PEC irá agora para uma comissão especial. 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
2: 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Tempo nublado, marcando 15 graus.

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4: Agora marcando 15 graus.
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2: Melhor sequência de músicas 13:20, Metallica.

0: Mega, escute o Lado Bom da Vida, Jim Glass com Adam Lavigne, Stereo Hurts, Vitor Clay, Joyce Elane, Abalo Psicológico e ainda teve Metallica, Nothing Else Matters.
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0: Ainda sem um lesionado Neymar, a seleção brasileira realizou um treino descontraído nesta quarta-feira nos Estados Unidos. A equipe comemorou o aniversário de 67 anos de Carlo Ancelotti. Recebeu a visita do aclamado cineasta Spike Lee. Há 3 dias de sua estreia na Copa do Mundo de 2026 contra o Marrocos no sábado, a seleção canarinho iniciou os trabalhos em um clima leve. Centro de treinamentos Columbia Park em Morristown, Nova Jersey, foi o local da atividade. Todos os jogadores, com exceção de Neymar, que ainda não treina no gramado, formaram um corredor para festejar o aniversário do técnico italiano. Alan Rodrigues pode estar próximo de encerrar sua passagem pelo Inter. Contratado junto ao argentino Júnior em 2025 por US$4 milhões, o volante desperta o interesse do Nacional do Uruguai, que já mantém conversas com os dirigentes colorados em busca de um acordo. Embora as negociações estejam em andamento, ainda não há definição sobre o desfecho da tratativa. 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
0: 4:26.
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0: até as 5, vamos juntos aqui no Multimúsica Mega com a Loki, Bruno Martins e Iba. Never Let Me Go. Agora 15 para as 4.
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0: Tempo nublado, 15 graus.
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0: Fechando mais uma hora aqui na Mega com Rema, Selena Gomez, de Ferreiro, Taylor Swift. Mega, escute o lado bom da vida. Depois do break tem mais. Pluga aí.
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6: 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E a hora?
0: Agora 4 em ponto.
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2: Praça tempo nublado, marcando 15 graus, comigo Leo Mabres, na área até às 6 da tarde. Até às 5 tem multimúsica, 5 às 6, os destaques do playlist. Hoje, quarta-feira, rola sorteio também por aqui. 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
1: Legal, fechando mais uma sequência aqui na Mega com versão do Cranberries da Royal Arts, Linger, Engenheiros do Havaí, Chapel Root e Gary. Depois do break, a gente volta aí com super clássica na sua tarde.
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1: Temperatura agora 15 graus.
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2: Vamos curtir Tears for Fears aqui na Clássica Mega.
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2: A banda está planejando uma turnê mundial de despedida. Grandes expectativas de passagem pela América do Sul, conforme o vocalista Roland Orzenbaum. De como uma série de shows neste ano, o ano que vem, será a última turnê da carreira em grande escala. A gente curte uma delas com Head Over Heels.

0: Mega, escute o lado bom da vida, Coldplay, aqui no Multimúsica, Katy Perry, Tears for Fears, na clássica.
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0: Destaques. Esta quarta-feira, a comissão da Câmara aprova a PEC que reduz maioridade penal para 16 anos. O texto será encaminhado para análise em comissão especial. Agro Gaúcho amplia em 32,5% as exportações em maio. CCJ do Senado aprova em votação simbólica a PEC que garante a autonomia financeira do Banco Central. Duas pessoas morrem em queda de avião de pequeno porte no interior de São Paulo. O presidente Lula diz que dará aval para o governo cobrar a devolução de celulares roubados em posse de cidadãos. Também Mota reitera que Câmara já aprovou o fim das 6x1 e defende a autonomia do Senado. O pauta está trancado por uma decisão do governo de pressionar o Senado. Endividamento sobe recorde de 81,6% das famílias de CNC. Inadimplência avança 29,9%. Cartão de crédito é o principal vilão dos brasileiros, aponta a Confederação Nacional do Comércio. E o crédito rural movimenta aí 433 bilhões de reais na agricultura empresarial. 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
0: 5:28.
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0: 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Curtir na sequência Black Eyed Peas com Justin Timberlake.

0: Bora mais com a melhor sequência de músicas. Bruno Mars com I Just My, Rosalind, The Black Eyed Peas. Fechando mais uma sequência.
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0: 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Agora marcando 14 graus. 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
0: 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Dólar comercial opera em queda, menos 0,19%, agora valendo R$ 5,16. Euro queda de 0,14%, cotado a R$ 5,96. Bitcoin tem queda de menos 0,02%, valendo R$ 320.476. Bolsa Bovespa opera em queda, menos 0,77%. Brasileiros ficaram mais endividados na passagem de abril para maio, segundo a Confederação Nacional do Comércio de Bens, Serviços e Turismo. A proporção das famílias com dívidas subiu de 80,9% em abril para um novo recorde de 81,6% em maio, o quinto mês consecutivo de avanço. Em maio do ano passado, esse percentual, né, era de 78,2%. Os dados são da pesquisa de endividamento e inadimplência do consumidor. A fatia de famílias inadimplentes avançou ligeiramente de 29,7% em abril para 29,9% em maio. Essa proporção era de 29,5% em maio de 2025. 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
5: 13 agora para 5, última sequência do Multimúsica. Daqui a pouquinho a gente rola o playlist aqui na Mega.

0: Fechando Multimúsica, edição desta quarta-feira com o cara Michael Jackson, Billie Jean, Rehab da Amy Winehouse, Detonautas. Depois do intervalo, estaremos de volta aí com os destaques do playlist. Teremos também sorteio por aqui. Galera, pode participar para faturar. 5.5 FM.
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0: Vamos nessa, tá rolando a edição do Playlist Mega por aqui. Até às 6 comigo, Leomar Bresolin na companhia. Os destaques, novidades, lançamentos pra você. 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Quarta-feira é dia de sorteio. teremos aí um kit especial para seu churras, contendo aí meio de costela minga, mais pão de alho Santa Massa do Super Ávila, tá? Manda o um nomezinho pra gente, o um nome completo, 996640955. 6 horas, teremos o sorteio, 5 e 4.
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0: Playlist Mega. Abrindo com BTS, Swan.

0: Mega, escute o lado bom da vida, Jota Quest, aqui no playlist Lola Young, Messi, BTS com Swan. Manda nome completo, 6 horas sem sorteio do Super Ávila, hein? Por aqui, kit especial para o seu churras. 996640955.
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0: Agora 14 graus.
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0: Bastaram 13 emojis para incendiar a internet brasileira. Na última terça-feira, Jennifer Lopez publicou aí no seu perfil no X, antigo Twitter, né, uma sequência de bandeiras do Brasil sem nenhum texto ou publicação. Gesto misterioso foi suficiente para deixar os fãs em polvorosa. A publicação enxuta virou combustível aí para todo tipo de teoria, né? Em poucas horas, brasileiros relataram os comentários com mensagens como Jennifer Lopez, La Copacabana, is real. Dona Jennifer, né? A senhora não brinca com os nossos sentimentos. Assim não. Postando aí uma possível vinda da cantora ao país. 5:18, Mega, escute o lado bom da vida.
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0: Vamos curtir ela com parceria David Guetta. Save Me Tonight, aqui no playlist.

0: Agora escute o lado bom da vida, Sam Fender com Olivia Jean, Remy Ann, Detonautas, Potinho de Veneno, aqui nos destaques do playlist. Manda o nome completo, 6 horas tem sorteio do Super Ávila, hein? Kit especial para os seus churras aí. 996640955. 6 horas tem a segunda edição do Pretinho Básico.
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4: Agora 26 para 6.
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4: Playlist Mega. Bob Sinclair com cantora canadense Kes. I Can We.

0: Isso, só do Canvas aqui no playlist. Você sentir saudades, Taylor Swift com Offline e Bob Sinclair com Kiss. I Can't Wait. Manda o nome completo, 6 horas tem sorteio por aqui do Super Ávila. Se concorre a um kit especial para o seu churras. 996640955. Depois do intervalo tem a última sequência aqui do Playlist Mega.
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0: Agora marcando 13 graus.
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0: Secretário Municipal de Cultura do Rio de Janeiro, Lucas Padilha, declarou apoio público à ideia de levar o BTS a uma futura edição do projeto Todo Mundo no Rio, série de mega shows gratuitos realizados na praia de Copacabana. A iniciativa já tem edições confirmadas até 2028. Em entrevista, Padilha contou que o grupo sul-coreano está entre seus principais desejos para os próximos anos e não escondeu o entusiasmo. Dono aí dos hits globais, né? Com Dynamite e Burrow. BTS vive agora com o novo destaque, Swan, nas paradas. 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
0: Olá, terceiro posto na parada de singles do Spotify na última semana. Tame Impala com Genie. Drácula.

0: Mega, escute o lado bom da vida. Fechando a edição do playlist desta quarta-feira, 10 de junho, com Sabrina Carpenter, Manchart, Vitor Clay, Joyce Alane, Abalo Psicológico, também Paulo com Jenny e Drácula. Playlist está de volta amanhã às 5 da tarde, destaques, novidades, lançamentos para você que tá bombando na parada de singles aí da música brasileira, inglesa, americana, enfim, Top 5 Billboard e Spotify. Vamos lá com o sorteio por aqui no Playlist Mega pra galera que participou, né? Mandou o nome completo pra faturar o kit especial pro seu churras aí do Super Ávila. Quem leva hoje? Janaína Reginato. Janaína Reginato faturou, então, kit especial pro churras do Super Ávila. Parabéns aí, Janaína. Amanhã, quinta-feira, tem mais sorteio, amanhã sexta também, né? A galera pode participar aqui no Playlist. Vamos com informações do trânsito, daqui a pouquinho tem Pretinho Básico, segunda edição.
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0: Para no momento, flui normal nas estradas aqui da nossa região. Dicas para você: não utilize o telefone enquanto dirige. Desvios de atenção de poucos segundos são fatais. Bicicletas e pedestres têm prioridade. O veículo maior sempre deve cuidar do menor, né? Manutenção em dia aí para o seu carro, pneus, freios e faróis precisam estar funcionando perfeitamente. Pedágio de Coxilha tem a passagem agora de 5 veículos por minuto. Trânsito no pedágio de Coxilha também flui normal. Um minutinho para 6. Depois do break tem a segunda edição do Pretinho Básico. Abração do Leomar para você. Nos falamos amanhã à tarde, 2 da tarde, com Multimúsica. E amanhã, quinta-feira, também temos as clássicas das antigas para recordar os anos 80, 90, 2000.

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0: pra bebedores de 14 anos, meu irmão.
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0: Boa tarde, meu amigo Rafinha Beneguesso.
4: Muito boa tarde para nossa audiência que segue conosco aqui nesse momento tão especial, que é o Pretinho Básico. A partir de agora, 6:06, segue conosco, porque a gente vem fazendo uma programação aí diária para todo mundo ouvir e ser feliz nas ondas sonoras da Atlântida e também na ATL TV de Copa do Mundo. Afinal de contas, amanhã o bicho pega. Amanhã. Definitivamente, o Pretinho Básico tá no ar e a gente já começa dando aquele boa tarde pra ele, Vini Moura.
5: Ô, Rafinha, boa tarde.
4: Estávamos juntos ali no Vibe Copa pra todo o Rio Grande do Sul, 5 da tarde, né, Vini?
5: Isso aí, agora estamos juntos aqui no Pretinho.
4: No Pretinho Básico com toda a Rede Atlântida e todo mundo que nos acompanha, como eu falei, pelo podcast, pela TV, pelo aplicativo da Atlântida e pelas antenas da Atlântida para a MHNet Telecom. 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Léo Oliveira, boa tarde.
6: E aí, Rafinha? Fala, meu jovem.
4: Vamos nessa.
6: Tudo certo, Britão?
4: Tudo certo.
6: Tá bonito, cara.
4: Obrigado. Muito obrigado. Tá com frio,
6: botei mais aqui. Se ninguém te elogia, né? Eu te elogio, cara.
4: Elogio é uma
6: como
4: coisa legal.
6: Tá, né? Bem,
4: o elogio,
6: cara,
4: verdadeiro é legal.
5: É o microfone,
4: legal,
5: cara.
4: Né?
5: É o microfone.
4: É o microfone, né?
6: Não,
4: o microfone
6: não,
4: é o cara mais bonito aqui, ao menos nessa posição.
6: Não, mas eu não costumo elogiar o cara.
4: Não, é verdade.
6: Microfone.
4: É verdade. Vero, a maquininha com a menor taxa e um banco completo, seja Vera, o Rafael Gomes, é a produção do programa.
5: Fala, Rafinha, boa tarde.
4: Ótima tarde para todos nós, tô bem.
5: 100%.
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6: Aí, meu querido.
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4: 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Fala, Neto Fagundes.
5: Fala, meu querido. Coisa boa, Rafinha. Tá
4: coisa
5: com vocês
4: linda,
5: aqui,
4: Neto.
5: Né? Fim de tarde. Agora já é noite, né?
4: Já é noite.
5: Já é noite. Coisa boa, cara.
4: Não, falando mais, sério,
5: tudo,
4: Neto.
5: Certo.
4: Tudo certo.
5: Falando sério, faz tempo que eu não vou na rua. Tá friozão assim.
4: Cara, tá frio, velho. Tá
5: caiu
4: frio,
5: a temperatura,
4: caiu,
5: né?
4: Muito.
5: Não, é que você
4: só.
6: Tempo que eu não vou na rua, parece que ele.
5: Não, é esse, velho.
6: É um papelão, cara.
5: Tu tá dormindo há quantos dias dentro da empresa?
7: Cara, a última vez que eu estive fora da empresa foi uma da tarde, semana passada. Então eu perguntei de fato.
4: Não, eu entendi a sua vergonha.
5: Ele tá de uma vontade de
6: urrar. Não,
5: tá de uma vontade.
6: 5 horas aqui, cara.
5: Não, tô dentro.
6: Eu quero fazer um elogio aqui. A jaqueta do Vini é muito bonita, cara.
5: Muito bonita.
6: A jaqueta do Vini em alusão ao Pelé.
5: Bah.
6: É muito linda.
5: Bada, onde é que é essa jaqueta?
4: Pô,
5: é
4: já verdade, agora já tá que, bonita, que eu prestei agora, atenção,
6: viu? Pô, bonita,
4: cara.
6: Pra caramba.
7: Pô, pior que eu não vou fazer a propaganda porque é de uma empresa que poderia estar com a marca colada aqui com a gente.
4: Tá.
6: Mas tá, entendi.
7: É muito palpável que ela estivesse colada aqui com a gente.
4: Entendi. Faz todo sentido.
6: É. Mas ela é bonita, ela é...
5: Mas me fala de onde
7: você,
5: é que eu quero
7: você
5: comprar.
7: Já viu a campanha do... você já viu a série do Tri?
4: Eu ainda não.
6: Cara, eu vi... Eu gosto de umas coisas, mas assim, pra mim o Santoro rouba a cena. Assim, faz o João Saldanha, hein?
5: Olha
6: a
5: edição.
7: João Saldanha é do Alegrete, né?
5: Gremista,
6: sim,
5: né?
6: Sim, gremistão do Alegrete. E toda a história é verdadeira. Ele foi demitido porque ele achou que ela era de bom tom.
5: Mas
6: brigar.
5: Mas o que fumou o Santoro?
6: Porra! Eu não sabia que ele fumava o Santoro. Porque, cara, ele fuma, é um atrás do outro.
5: Não, mas não é ele que fuma, é o personagem.
6: Não à toa. O João Saldanha morre devido a isso.
5: É.
6: E olha que doido.
5: Cara,
6: o cara morreu numa Copa do Mundo.
4: Caramba.
6: Ele morre na Copa de 90 da Itália, que a Manchete não escalou ele. E ele disse, não, eu vou pra Copa. E pagou do bolso dele, aí lá. Ele passou
5: ele
6: mal
5: louco, né?
6: Um pouco antes da decisão e acabou perecendo numa Copa do Mundo.
5: Onde é que tá então, da pena?
4: Tá na Netflix.
5: Netflix.
4: Né?
6: Netflix, meu irmão!
4: Boa tarde, da pena!
6: E aí, meu irmão? Pô,
4: tudo quanto, certo?
6: Meu,
4: quanto tempo, né, irmão?
6: Aí,
4: porra! Coisa boa, da pena!
6: Tô, né,
5: Rafinha, ele chega a se levantar.
4: Ele encerrou as atividades, né? Ali no último veículo de comunicação, tu viu, né?
6: Saí já,
4: saiu.
6: Ninguém ouviu, né?
4: Bom, aí eu não sei, eu só tô dizendo que ele saiu.
5: E o teu filho foi bem também, né?
6: Meu filho me deu uma bola nas costas. Me mandaram embora da banha e botaram ele.
4: Botaram ele.
6: Tu viu que o corte viralizou? que é o da Pena reclamando. Vamos ler o WhatsApp aí, meu irmão. Ninguém ouvindo essa
4: ninguém
6: bosta.
4: Ouvindo essa bosta.
6: O cara faz um programa às 6 da manhã na rádio, que, né?
4: Bom, enfim.
7: É, acontece, enfim, né?
6: Mas daqui a pouco, quanto menos pra ele, tá de volta na Band.
4: É.
6: Menos perto.
7: É a casa
6: era...
7: dele, né?
5: Mas,
7: é a casa
5: mas retomando dele. Ali o negócio do
6: Brasil,
5: do
6: 70. Tri,
5: Brasil 70.
6: Saga do Tri.
5: Me chamou muita atenção, que eu não sabia, é que é o João que dá aquele apoio moral pro Pelé, né? Porque ele tá bem abalado já de novo, né? Porque. E aí ele chegou naquele momento, quem leva ele pra rua ali é o João Saldanha, que bota dentro do carro pra levar. E eu não sabia dessa relação tão estreita entre os dois. Sabia que o Tostão tinha uma relação muito, muito forte, liderava bastante, inclusive. Inclusive politicamente, né? Porque era uma época...
6: E era um cara mais letrado, estudando pra virar médico.
5: Médico, né?
6: Isso.
5: Foi médico depois.
6: E o Pelé se machuca em 62.
5: Entende.
6: No segundo jogo. E aí entrou Amarildo. E em 66 ele vai mal, porque ele é caçado em campo contra Portugal.
4: Isso tudo tá na série?
6: O Brasil...
5: É, tá. Tá,
4: legal,
5: tá.
4: Então nós estamos mudando toda a série.
6: Não, mas é história, né?
5: É que são tópicos que me chamaram a atenção da gente.
4: Tem gente que não lembra de tudo.
7: É que as pessoas não têm noção do que foi o João Saldanha, né? Eu lembro que na época eu tinha um podcast Bergamota Mecânica, que a gente falava de história e futebol, e a gente faz um episódio só sobre o João Saldanha.
6: Tem no Spotify, pelo que você ouviu?
7: Tem no Spotify.
4: E por que esse podcast não volta?
7: Ah, porque dá muito trabalho.
5: O Tite e o Clebinho.
4: Foram
5: muito admiradores.
6: Cara, o João Saldanha é do caralho, porque ele reclamava. Aí o cara da CBD, o João Avelange, falou: ah, tu reclama, tu é ruim os técnicos que eu tenho. Então eu treino a tu. Ele tá, eu treino. Na primeira coletiva ele já dá o time do 1-11, que ele basicamente pega o time do Botafogo ou do Dão dos Santos e enxerta com os caras do Botafogo e faz o time que destrói, destrói nas eliminatórias. E aí, na virada pro antes da Copa, vai mal, perde pro Bangu, um amistoso. E na verdade, o grande mérito do Zagallo é encaixar os cinco camisas 10 no time.
5: É.
6: Tostão, Jairzinho, Pelé, Gerson. Rivelino e Gerson.
7: É. E sabe muito quem bom. É o assistente do Zagallo, Rafinha?
4: Quem?
7: O Parreira.
4: Parreira,
6: na verdade, ele é o auxiliar de preparação física do Admiro Chirol. Porque todos aqueles caras, eles eram militares, né? O próprio Cláudio Coutinho, que foi o técnico em 78, era da comissão técnica do Zagallo.
5: Morreu afogado o Cláudio Coutinho.
6: Foi fazendo depois pesca submarina.
7: Vira o técnico, o Zagallo ao
4: seu. Vale a pena assistir, então, sem dúvida.
7: Vale a pena
6: ver a do Ronaldinho Gaúcho, que é muito legal.
4: E eu não sei
6: se já saiu, o Rafa pode me ajudar, do Tetra.
7: Já saiu, tá ali também.
5: Não vi, mas tá ali.
6: Puta, eu vi um corte muito bom, que é o Viola falando assim, ah, porque falaram, pô, por que tu não chutou, tu tocou pro Romário aí, corta pro Romário. Ele fez certo, pô.
4: Sim, quem faz o gol
6: sou eu.
4: Vamos embora, 6:13 para os destaques. 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Vão dar andamento aqui com o nosso roteiro, a nossa ouvinte Raquel Madeira.
6: Que ele fez? Fez uma música nova, tu não viu como é que é a música nova, Andrinho?
4: A Zagonel.
6: Música da Copa.
4: A Zagonel. A Raquel Madeira Soares.
6: Madeira!
4: Professora de ciência da Escola Cívico-Militar de Cruz Alta.
6: Me chamo mal.
4: 38 aninhos. Bah, acho que é melhor só
7: é melhor
4: dar os
7: esperar,
4: parabéns.
7: É melhor esperar os créditos.
4: Parabéns, Raquel.
6: Como é bom
4: quando eu não tô, né?
6: Na mesa, no caso.
4: 38 anos, parabéns, Raquel. O nosso operador de lives é...
6: Zé Carona cortou o cabelo, hein?
4: Cortou ou não?
7: Ah,
6: meteu um penteado de time da Venezuela.
7: Isso aí é promessa.
6: Na Libertadores.
7: Pois é, promessa.
6: Sabe aqueles caras tipo Sanches? Que tem o cabelinho
5: Venezuela
6: raspado.
5: Ganhou ontem.
4: Sim.
5: 2-0.
6: Ganhou?
5: Venezuela.
4: É mesmo?
5: Ganhou. Acho que era o Iraque, não me lembro quem estava jogando.
7: Que briga aí.
5: É que a Venezuela não tá na Copa,
4: não,
5: né? Mas o Clebinho tá treinando a Venezuela, da equipe da Venezuela.
4: Peru também não, né? O Mano Menezes.
5: Tu viu
4: tá
5: o Peru? Chegou a ver o Peru?
4: Já
5: o Peru
4: do Mano? Lá, né? Pô, pena pra mim, a Itália não tá na Copa, cara. Pô, de novo.
7: É, mas perdeu pra Bósnia, né?
4: Então, não, eu merece. Sei, mas puta, é um peso
6: a Jamaica
4: camisa,
6: não tá.
4: Cara,
6: pô, a Jamaica lançou a camisa mais... A Jamaica lançou a camisa mais legal e não foi pra Copa. Aquela com a collab com o Bob Marley.
4: Puta,
6: e não foi pra
4: Copa. Não, mas a camisa que a gente trouxe você quer mais legal, é muito boa. Ah, da Pode Gana.
6: Pode Gana é linda.
4: Com a estrela, com a estrela no meio. Assim, animal, animal.
6: Ah, nego, tô vendendo essa.
4: Ah,
6: é. Tá quanto? Nego, na minha mão aqui tá cinquentinha. Faz pra ti.
4: Ah, ela deve ser original, com certeza.
6: Não, nego, não é uma estrela.
7: Desbana na cara.
6: É uma lua, nego.
4: Ah, é uma lua.
8: Tá vendo aquela lua?
6: Nego, foi o que deu.
4: Tá.
6: Eu sei, nego. Vai pagar de gatinho na Copa. Tá. Entendeu? Porra! Eu tô fazendo esse...
7: É da Sailor Moon.
6: A do Joia Jerseys, nego.
7: A do Joia tem uma lua e diz exaltação, matança.
6: Isso aí, Deus. Nego. Como é que é, Sandrinho? Tá vendo?
8: Aquela lua,
6: é,
8: aqui,
6: nego. Isso aí é meu cavaco. Cavaco no meu grupo é o Sandrinho.
7: Muito café durante o dia, né?
4: Muito meu café.
6: Pô, foi mal, nego. Interrompeu.
4: Não, tá tudo certo, já.
6: Eu procedi aí.
4: Tu é fenômeno.
6: Pô, frango. Junto.
4: Pesquisa diz que, abrindo os destaques por aqui, pesquisa diz que a Argentina é a seleção escolhida pela maioria dos brasileiros que não vão torcer pelo Brasil na Copa do Mundo.
7: Eu discordo, bro.
5: Cara, é uma mudança de geração, essa pesquisa tá mostrando, porque nós somos a geração que cresceu, entre aspas, né, odiando a Argentina.
4: Qual é a frase? Idolatrando a seleção brasileira.
5: Gostaria de pedir um pouquinho mais de respeito.
7: Ganhar é bom, mas ganhar da Argentina é muito melhor.
4: É verdade.
5: A Argentina era o nosso rival, era mais ou menos o gremista, ele pode até simpatizar com o Palmeiras, pode simpatizar com o Flamengo, que mesmo sendo ruim, mas não vai simpatizar com o Inter.
6: A gente certo. Critica a gente o brasileiro que torce pra Argentina,
5: cara. A gente cresceu sem simpatizar com a Argentina.
7: Porque
5: a pesquisa diz diferente. Entre vários fatores... Mas o
7: Alessandro mudou um pouquinho aqui.
6: mas é verdade.
5: Mas Neto, entre vários fatores, esse é um deles.
6: Por isso que os caras do Grêmio gostam muito do Uruguai.
5: O excesso de jogadores argentinos no Brasil, como é, por exemplo, o Conca, foi no Rio de Janeiro.
4: O Arrascaeta
5: é uruguaio.
4: Só pra te lembrar.
7: Mas a gente tá falando só de argentino, né?
4: Sim, é porque a manchete diz, pesquisa diz que a Argentina é seleção escolhida.
6: Eu tenho uma camisa da Argentina com a Arrascaeta.
4: É mesmo?
6: Bom, não duvido. O Montijo
5: tá bem baratinho.
6: Montijo é argentino. O Montijo no Cruzeiro.
5: O Tevez
6: do então, Corinthians.
5: Vários jogadores argentinos, mas também a geração videogame,
4: claro.
5: A base de Lionel Messi.
4: São Messi, total.
5: Né? Então é claro que Portugal e Argentina, não, esse caso não. Esse caso do Cristiano Ronaldo e Messi fizeram
7: Vila com
5: que crianças quisessem fazer e torcer por esses jogadores.
4: Gomes, isso é muito mais no público jovem?
5: Não.
6: Criançada.
5: É todo o público.
6: Os nego velho também?
4: Não, sabe por quê?
5: Tem um recorte, Rafinha.
4: Eu tenho uma opinião depois sobre isso.
5: Tem um recorte tanto geracional quanto de região.
4: Tá.
5: No Nordeste se torce muito mais pra Argentina do que no Sul e Sudeste. Que? Mais de 50% das pessoas que não vão torcer pro Brasil no Nordeste vão torcer pra Argentina.
6: Pra mim eles querem ganhar, porque eles torcem o Flamengo. E torce agora pra eles. Quer ligar? Eles torcem porque tá indo.
5: Mas eu tenho um outro ponto, Rafa, pra te perguntar. Pra ver se tem alguma coisa. Também não é o efeito da Argentina ter o principal jogador dos últimos 30 anos do futebol mundial?
6: Não é.
7: Tu veio bem agora.
5: É, mas não é. Eu vou te dar um exemplo. Porque
6: começa com uma
5: Argentina
6: e Pelé, cara.
5: Por exemplo, assim, ó, a pesquisa tá falando só com as pessoas que não vão torcer pro Brasil, tá? Primeiro lugar, Argentina. Vocês nunca vão adivinhar. Cada um pode dar um palpite, vocês não vão adivinhar a segunda.
4: A segunda seleção?
5: Mas se eu tiver dois palpites,
7: que é mais,
5: eu acerto.
7: Que é mais contra o Brasil?
5: Com um palpite, vocês não vão acertar.
6: Eu posso.
5: Começa pelo Rafinha que eu tô pensando.
4: França?
5: Não.
6: Bélgica?
5: Não.
7: Alemanha?
5: Não. Portugal.
7: Não.
6: Uruguai.
5: Portugal é o terceiro.
7: Viu?
5: É Cristiano Ronaldo. Mas eu falei a segunda, justamente pra mostrar que não tem relação com o jogador.
4: Bélgica.
5: Acabaram de falar e eu já disse que não. Mas tudo bem, se quiser.
6: Eu queria
5: tentar mais uma vez.
4: Eu queria reforçar, né?
6: Tu me quer. A geração
5: mais
6: Japão.
5: Eu acho que cada um pode dar mais um palpite e vocês não vão acertar.
6: Tá, também. Coreia do Sul.
5: Coreia do Sul. Por causa dos K-pop, dorama e de todos.
7: Mas é o Messi deles, né?
5: E de é justamente porque hoje
6: tá
5: muito em alta na nova geração, que daí foi o
4: nova
5: que
4: eu depois eu vou falar da geração um pouco mais antiga.
5: Tá, mas a nova geração, ela tá torcendo tanto pra Coreia do Sul que no todo ela já é segundo lugar.
7: E aí, Messi?
5: Por quê? Porque hoje.
6: É verdade!
5: Não,
6: o Messi gosta.
5: Porque essa geração vai atrás da cultura do país.
4: Tá,
5: então eles consomem literatura, eles consomem dorama, eles consomem K-pop, eles consomem anime, eles consomem as comidas. Cara, tem loja
7: K-pop,
5: tem loja de produto coreano em todo o Brasil.
4: Aí é agora. Comportamento já.
5: Comportamento.
4: Mas o que eu vou trazer, eu acho um pouco assim,
5: Vendo
4: assim, eu vou fazer 49. O que me

0: fato, tu vê jogando bola, às vezes o time muitas vezes nunca foi um grande time,
1: Rafa, tu tá certo,
0: mas coletivamente eles demonstravam assim, um respeito pelo país.
1: Eu concordo contigo.
0: E
1: tu tá
0: aí
1: certo de novo, sabe por quê?
0: Aí o nego velho diz o seguinte, cara, eu gostaria de ter essa raça ali.
2: Não, vamos longe.
1: Eu vou te ajudar. A Argentina lidera entre os jovens e entre os velhos. Ela não lidera entre a geração do meio, que somos nós.
0: Tá.
1: Mas a galera que nasceu a partir de 64, 46, os baby boomers, torcem pra gente.
2: Mas aí
0: não é uma questão de torcer.
2: Mas aí tem uma explicação. O cara que nasceu em 64, ele era Maradona. Muito jovem quando o Brasil foi campeão em 70 e ele já tinha a idade de ver
0: mas
2: futebol.
0: Mas eu já vi o Brasil campeão duas vezes.
2: Não, eu sei, Rafinha, mas eu tô falando do cara que nasceu em 64, tu atu guri. Pensa que esse cara, em 78, ele tinha 14. A Argentina é campeã. Aí em 86 com o Maradona, que aí o Maradona começa a surgir e ele é o Messi da época dele. E esses caras não viram tanto Pelé jogar?
0: Tá, não, mas
2: porra, a Argentina é a seleção
0: mas
2: top.
0: Mas o que eu quis dizer não é uma questão de conquistar, não.
2: Eu digo que tu pode comparar com agora.
0: Não, tudo
2: tem
0: bem.
2: Tem uma gurizadinha, o quê? Que ela vê os caras... Que, pô, a gente vê um monte de gente.
0: A gurizadinha, eu concordo, Léo. É o que a pesquisa diz, que tu tem o Messi, que é o cara dos últimos 30 anos da Argentina, o maior jogador, um extraterrestre.
1: Que mira, bobo.
0: O que eu tô falando não é... Tu pode não ganhar, mas a maneira como tu te comporta quando tu veste a camiseta da tua seleção é diferente.
2: Mas
0: do argentino, do Uruguai do brasileiro hoje.
2: Da Copa de 74 até a de 90, a galera viu entre fiasqueira e decepção.
1: Mas, ô, Rafinha, olha só,
2: no Brasil, no
1: nesse
2: caso.
1: Ponto, eu acho que são ideias que se complementam, tá? Porque também é a nossa cultura. O brasileiro tem a cultura, o brasileiro gosta de ganhar.
0: Sim.
1: A gente gosta de ganhar. E o argentino, ele ama a sua seleção, independente do resultado.
2: Ele
1: ama futebol. Nós amamos ganhar. Eu acho que, cara, não tem certo ou errado.
0: Se tu faz uma pesquisa dos últimos tempos, tem gente que prefere ver o jogo do seu time, do coração, do que a seleção de hoje.
1: É isso. Sabe o que eu acho? Sabe o que eu acho? Houve um afastamento dos jogadores. A gente falou lá no início desse 70 aí, né? Ah, o cara era do Botafogo, o Rivelino era do Fluminense, o Clodoaldo era do Santos.
2: O Everaldo do Grêmio.
1: O Everaldo era do Grêmio, o goleiro era o Félix, o Félix Fluminense. Era do Fluminense. O Carlos Alberto era do Fluminense, ou seja, do Brasil.
0: Certo.
1: Jogavam no Brasil.
3: Se o Pelé fosse atual, Neto, se o Pelé fosse hoje, ele nunca estaria no Santos.
2: Não, Real Madrid.
1: Mas essa nossa seleção é a primeira desde 2002 com mais jogadores que atuam no Brasil.
0: É verdade. É. E principalmente
1: o Everton joga no Grêmio. Será que não foi uma coisa do Ancelotti também?
3: O Danilo joga no Botafogo.
1: Mas ao mesmo tempo, os que estão hoje,
3: o outro Danilo no Flamengo, Léo Pereira.
0: A gente, Neto, corroborando o que tu tá falando no programa anterior, que só vai pro Rio Grande do Sul, só não, né? Mas vai pra todo o Rio Grande do Sul, que é o quase nada, são 15 minutinhos ali. E aí a pauta que o Natan trouxe assim, quem é teu jogador preferido? E a gente atende o telefone, é a quarta da criançada, é só a gurizadinha que liga. A maioria da gurizadinha quando entrou no ar citou o Everton. Todos eles gremistas.
1: O Everton,
0: porque
1: goleiro,
0: assim, exato, é o que tu tá falando.
1: É o pedal que dá, cara. Eu acho que tem
0: muito
1: isso.
0: Louco, mano.
1: E mesmo esse.
3: O Jeromel já viveu isso aqui, o Neymar já viveu isso aqui.
2: O argentino, ele ama o futebol. Eu acho que não dá pra generalizar, até me corrigindo. Eu acho que o gaúcho ama futebol.
0: Não, acho que o brasileiro ama futebol, cara.
2: Não sei se o Brasil
0: mas como todo, tá acho que gosta mais seleção, de ganhar. Cara, seleção.
2: É, mas é que a seleção é isso, tu não ganhar não muda nada. Se teu time
1: Uruguai
2: perde, tu...
0: Mas é o que eu tô dizendo, 50, isso, mas olha. Não deixa de ser futebol. O que a gente fala aqui, tu vai, o Racing, que não ganhava não sei há quanto tempo, as crianças chorando, o estádio bombando e não ganhava. A seleção brasileira, a gente se dedica muito ao time do coração. A seleção teve um hiato muito grande entre nós, cara.
2: Tá certo. Eu tava lendo que eu sou velho, eu passei na boca, comprei uma placar que elegeu 100 maiores jogadores. Aí tava lendo sobre o Riquelme. Sabe quantos Riquelmes tem no Brasil, segundo o IBGE?
1: Sei.
2: São 26 mil.
0: Toca, Riquelme!
2: Tu tem noção?
0: E
2: 26...
0: quantos Andréas D'Alessandro que tu vai encontrar só no Sul?
2: Até gremista tem.
1: E quantas Pelés?
0: Muito bom. Baita destaque, Gomes. Seguindo o baile aqui, 6h24. Contrato de namoro vira febre. As vésperas do Dia dos Namorados.
1: Grande abraço. Tem uma série de advogados fazendo conteúdo, porque a gente vai ter o Dia dos Namorados agora dia 12, sexta-feira, e tem uma nova moda.
2: É sexta-feira.
0: Tem que avisar o pessoal.
2: Tem que avisar o pessoal que tem show do Pretinho, né?
1: No Boteco Comedy, em Novo Hamburgo.
0: Pô, que legal, né?
1: É o dia do cara eliminar as amantes também, né? Porque ele tem que postar foto com a namorada.
3: Tem chá revelação na sexta, né?
1: Chá revelação.
0: E a galera esperando.

0: namorando, né? Tem cadê a minha, meu post?
1: Ué, e aí eu
2: pergunto. Você tava namorando?
1: É. Ontem me chamou pra sair.
3: Mas o nego velho pode me ajudar, né? No dia dos namorados, a zona não abre, né?
2: Não abre. Tem que descansar.
0: E aí, Gomes?
4: Então, agora os advogados, eles estão fazendo uma série de conteúdos, porque a nova moda dos casais é um contrato de namoro, que é o quê?
2: Namorar pelado.
4: É uma segurança frente à união estável. Porque tem uma galera que tá namorando e sabe que não vai casar, que não vai ter filho, que tá namorando assim por esporte.
0: Tipo,
4: Vamos lá, tamo vivendo, tá divertido.
0: Parceria, bom pra jantar, dar uma banda.
4: Tu faz quase que um contrato pra provar que não é uma união estável. Por quê? Porque na hora da união estável tem uma série de benefícios, ônus e bônus ali que...
2: Quanto tempo é considerado união estável?
4: E foi flexibilizado agora, né? Acho que são 3 anos, mas tem o principal fator é amoroso.
1: 3 anos!
4: Que é o quê? É tu... nitidamente provar pro teu meio que tu está querendo constituir família com aquela pessoa.
1: Porra, nego.
4: Essa seria a principal argumentação da união estável. E o contrato do namoro é justamente o contrário. Tu faz um contrato onde vocês dois sabem que não. A gente tá morando junto, a gente tá dividindo umas contas, um tá dando um erg no outro aqui, mas a gente tá só
0: não
4: namorando.
0: Não é nada estável.
4: Não é nada.
2: Não vai ter problema na hora da separação.
4: Exatamente.
0: Então, ali na frente.
1: E numa separatione.
2: Porque acabou isso aí, né? Antigamente,
4: porque antigamente
2: saía de casa pra casar.
4: É isso, hoje as pessoas estão indo morar junto com qualquer um.
0: É, mas o meu, é a geração da minha mãe.
1: Pô, na boa, tu falou uma frase.
0: Mas é isso.
4: Mas tu tá conversando com teus brothers.
0: Ah, vamos morar.
4: Ah, tô morando com a menina. Como assim? Tu tá morando com a menina, meu?
1: Os caras
4: começaram a ficar essa semana.
0: Mas isso era uma coisa, uma geração ali da minha mãe, dos anos lá, dos anos 50.
2: Sociedade cobrava.
0: Claro, tu sai do interior. Tu saiu do interior pra ir pra capital, tu saiu pra casar e morar junto.
2: Mas a tua geração pega aí, não respingo disso, não.
0: Não. Não, eu é porque tu não tinha. A minha geração lá atrás, eu saí pra morar sozinho aos 24, por aí, 23. Eu fui morar com a mina, com a minha namorada, porque tu unia as forças, não tinha condições de manter uma casa.
4: Mas é isso que essa geração tá fazendo.
1: Não, beleza. Mas eu tô falando com o velho, tipo assim, os teus coroa.
0: Eu tô falando, meus coroas só saíam porque eles iam casar de fato.
1: O cara só podia tirar a mulher de casa.
0: A mulher de casa com a bênção, né?
2: Mas o que eu tô te perguntando e perguntando mesmo é se o teu caso não é exceção, se a galera da tua idade ainda pegou muito respingo disso, de sair por ser criado por essa geração, entendeu?
0: Não. É a questão financeira mesmo.
2: Hoje
0: tu vai
2: hoje
0: morar
2: é
0: com alguém pra dividir as contas.
1: É, hoje os caras são caladuras,
2: porque eu imagino, por exemplo.
1: As minas estão morando.
0: Claro que tem gente que sai com desejo de querer, pô.
4: E as minas sempre tem uma casa melhor que a do cara.
2: A geração dos teus pais. Mas foi criada dessa forma. Daí, ó, é por consequência, eles ainda criam a geração de filhos deles, mais ou menos, com aquilo que eles foram adaptados.
1: Já o teu filho,
2: a Lívia, ou o meu pai, por exemplo, que tem a tua idade, já me criou de uma forma diferente.
0: Mas vai muito dos coroa, meu pai e minha mãe.
4: A partir de um ano já conta com união estável.
0: Sempre deixaram bem à vontade, meia hora que quiser sair de casa.
2: É informação.
4: A partir de um ano morando junto já conta união
1: estável. Ai, pai. Nego, então o pessoal lá que tá falando comigo.
0: É, agora a união estável, inclusive, já, Rara.
4: Inclusive tu, Vini.
2: É, amigo já
0: está. Ah, não, Vini Moura é casadaço.
1: Caiu.
2: Porra, nego.
1: Metade da jaquetinha é dela.
4: Metade da jaqueta bonita aí?
1: Na divisão é dela.
4: Se eu quiser comprar, sabe que eu negocio com ela.
1: O Queta já é dela.
0: É. 6,29. Essa aqui vai pegar todo mundo.
2: Aí,
0: amigo. Eu tentei fazer alguma coisa aqui.
1: Como é que é o Galvão? Galvão na Copa. Vamos até a Copa do Mundo, hein, Galvão? Boa noite.
0: Essa aqui pegou todo mundo. Ai, amigo.
4: Que bordão é esse, meu? Ai, amigo. O Galvão nunca
1: falou. Ele fala bem, amigos.
0: Não, mas é que eu
2: ai, uso, amigo.
0: Né? É um Galvão moderno.
4: Ai,
0: né?
4: Tipo da pena que gosta de reggae.
0: Ai, amigo.
1: É que ele faz o Galvão no sítio dele em Bagé, né? Ele faz
0: isso.
1: O Galvão
0: isso
1: pedindo Desirré.
0: Tribunal cancela a troca de figurinhas da Copa no horário de trabalho.
2: Tá bom, né?
0: Pô, aqui a rádio vai fechar, tá, então.
2: Vamos demitir todo mundo.
1: Pô, posso trazer um bastidor?
2: Pode.
1: Sexta passada, a minha mãe, ela veio aqui visitar.
0: Verdade.
1: Porto Alegre, e eu trouxe ela aqui na rádio, né? E aí ela viu, aí eu falei, ali tá o Rafinha ali, ele tá. Aí ela, não vou lhe incomodar. Mas ele viu o que ele tá fazendo, aí tá o Rafinha contando o figurinho. Aí eu, o Rafinha, ô, dona Rosa, tudo bom? Aí eu mostrei, ele, ó, mãe, que o Lele, ele trocando o figurinho. Aí uma hora ela encostou em mim e falou, mas vocês podem trocar figurinha, não tô trabalhando. Eu falei, não, mãe, aqui é assim. Aí ela meteu assim, Papai, que vagabundagem.
3: Pega a véia.
2: E a mãe do Léo é aquela que fala tudo bem baixinho, né?
0: Isso,
2: cara?
0: Toda, uma,
2: toda educada, assim.
0: Toda
1: aí ela fala assim.
2: Toda polida.
1: Ah, mas vocês. Aí uma hora ela virou e falou assim. Mas ninguém tá fazendo porra nenhuma aqui. Eu falei, não, tô me esperando dar uma hora.
0: Claro. E aí, Gomes?
1: O pior é que foi bem isso.
2: Só que não. Nesse caso, é o tribunal literalmente, porque o Tribunal de Contas do Estado do Maranhão havia preparado
1: São Luís do Maranhão.
2: Um evento de trocas de figurinhas dentro do tribunal.
1: Ah,
2: dentro,
1: não, aí se passaram.
2: Dentro da biblioteca da corte.
1: Ah, não, peraí, peraí.
2: Que
1: não,
2: seria porra, das porra. 10 ao meio-dia da próxima sexta, dia dos namorados, dia 12.
1: Ah, galera, voando.
2: E aí, o pessoal do tribunal que ia ficar 2 horas trocando figurinha nesse evento, que seria dentro da biblioteca, estava cobrando o fato de, tipo, ah, já que a gente vai ficar 2 horas trocando figurinha, nós não vamos ter que pagar essas 2 horas, né?
3: Já que estamos.
2: E o tribunal coçando. Tá dizendo, olha, vamos, vamos, né? Porque não estaremos trabalhando, vamos fazer um evento temático. E aí, como virou assunto sobre o pagamento ou não das horas em
1: aqui
2: que o pessoal
1: é o
2: estaria,
1: que é raspado ainda, né? Não
2: estaria
1: dá, né,
2: trocando irmão? Figurinha, porra. O tribunal lá pelas tantas vezes de olha só, nós vamos parar aqui.
1: Aí é complicado, né, velho? O cara quer o tandeirinho e quer raspadinho, não, mano.
2: É demais, né? Então o evento aí foi cancelado, só que a partir daí se abriu uma jurisprudência.
1: Porra, jurisprudência é perigoso, nego.
2: E aí tem várias páginas de advocacia compartilhando isso, dizendo, posso trocar figurinha na hora do trabalho? E é um acordo trabalhista de empresa para empresa. Tá. Descobrimos certo. O quê? Na Atlântida pode.
0: Na Atlântida pode.
2: O pessoal da Gaúcha, eu fui lá hoje de tarde trocar uma, mas o pessoal não
0: tava ruim?
2: Tava meio, não, eles estavam meio contrabandeando.
0: É que assim, requer uma atenção, né? Pra tu não pegar as repetidas de novo.
2: Ah, isso é importante. Aí o que que eu fiz? Trouxe o cara da Gaúcha aqui pra Atlântida, tá. Aí aqui nós
3: trocamos. Aí ele ficou soltinho.
2: É, o Geis é foda.
1: Aqui
2: é
1: liberado. O Geis, sério? O Geis é Lisboa,
2: ele... O Geis é Lisboa, é foda.
0: Aí trocamos. Muito bom. Vamos ficar atentos, 28 minutos para 7. Vamos dar voz a Neto Fagundes.
2: O nego velho, sem nunca ter trabalhado com cavalos ou com boi, se passa por um experiente peão para conseguir aquele emprego na fazenda, né? Seu plano era pegar o adiantamento e capar o gato depois, né, meu querido? Fugir. Mas acabou sendo obrigado a participar de uma lida de verdade. Mas não sabia bosta nenhuma. Sem entender nada disso, ele escolheu por acaso o melhor cavalo da fazenda, o famoso Azulão. Quando sai pra buscar o boi,
0: o Azulão,
2: bravo,
0: o Azulão
2: é muito bom.
3: Vai no nome ele, de Alazão.
2: Aí o Azulão com ele, quando saiu pra buscar o boi bravo no mapa, o cavalo faz todo o trabalho, enquanto o nego velho fica ali passando o tempo inteiro morrendo de medo, agarrado nos arreios, só dando uns gritos assim, pra disfarçar, né? No final o cavalo encurrala o boi e o boi acaba morrendo porque bateu a cabeça no mourão.
3: Barbaridade.
2: Pra não perder a fama, o nego velho desce do cavalo e fica fingindo que ele matou o boi, né? Com as próprias mãos, deixando todo mundo impressionado. Mas um dos peões, que não era bobo nem nada, percebeu que o arreio do nego velho tava todo cagado. Por causa do medo dele, né? O nego velho tinha se cagado lá atrás, mas cagado literalmente. Mas sem perder a pose, ele olhou. Tá vendo? É por isso que vocês não pegam o boi. Fico aí parando pra cagar. Juliano Furlan de Joinville.
0: Ô, Juliano. Vamos ver aí, Joia Rara ou Vini Moura, quem vem? Ô,
2: vamos lá, Rafinha. Vini Moura. Uma piada.
0: Uma piada. Piada
2: do Vini Moura. Ah,
3: o cara quer vir com uma piada depois do Neto.
0: Isso. Não, fora. Esse é o time certo.
3: É, fora. Parabenizar o campeão, né?
2: Ah, mas é que depois do Pelé, ele achou que era uma boa ideia chutar
3: mas,
2: gol.
3: Mas sabe o que é bom também? Que o jogo tá ganho, então tu...
0: É verdade.
2: Não, o chute a mais, o chute a menos.
3: Magrão foi pro aeroporto. Ele ia viajar pra Floripa.
2: A seleção
3: tava em Porto Alegre e foi viajar pra Floripa. Aí aquela coisa, embarcando, ele entra no voo. Tava aquela coisa de olhar o assento, né? O cara sempre fica olhando, embora o cara viajou 1000 vezes de avião, tá sempre procurando aí.
2: Ele olha. O assento do cara é o 27.
3: Isso.
2: Começa 1, 2.
3: Porra, meu, é 27.
1: Ele o chegou, cara fica burro,
2: começa,
1: né?
2: Começa depois do 20.
1: Isso. É isso, cara. Só vai.
3: Aí ele chegou no 27, ele olha. Tem um papagaio sentado.
1: Ah, não.
0: Um papagaio.
1: Ah, não.
2: Já.
3: Lá vem. E aí tá o papagaio sentado. É ele pega, bom, senta do lado do papagaio. E daí o papagaio vira pra ele e fala: opa, boa tarde. O papagaio fala:
0: boa tarde, boa tarde.
3: Tá passando o aeromoço e o papagaio olha pro aeromoço e fala: ô, soltária.
0: Meu Deus.
3: Me vê um uísque. E o cara regala o olho, né? O cara que chegou regala o olho. E fala pra ela, moça, por favor, uma água pra mim. Daí ela volta com o uísque do papagaio e nada da água dele. Passa mais um tempo de voo, ele olha, o papagaio olha pra aeromoça. Otária! Ô idiota!
2: Me vê uma cerveja.
4: Cara, para de dizer, minha água. Moça, água, por favor.
2: Ela volta com a cerveja e nada da água do cara. Aí a moça tá passando e o papagaio. Oi, idiota! Me vê um sanduíche, por favor. Vamos lá, vamos lá, vamos lá, vamos lá. E o cara. É, otária! E a minha água, pô? A moça sai chorando. Que isso? Falou comigo desse jeito. E volta o capitão. Volta o capitão do voo. O capitão pega o papagaio.
1: Não seria o comandante?
0: É, capitão do navio, navio, né? Do barco. Né?
2: Não, mas aqui o nome dele é capitão.
0: Ah, tá. O capitão. Aí, o comandante capitão. Comandante, tá.
2: Aí o comandante capitão.
0: Lá
2: o capitão. Ele chega. O que vocês estão falando assim com a aeromoça? Pô, eles ficam com o olho arregalado, capitão. Meu, o capitão. Ele pega o papagaio e pega o cara. Abre a porta do avião. Saída de emergência e joga os dois assim. E quando eles estão caindo, o papagaio olha pro cara e fala: porra, pra quem não tem asa, tá corajoso pra caralho.
4: É muito corajoso pra quem não tem asa.
0: 24 minutos para 7 horas da noite. Um recado de amor aqui.
2: Ó.
0: Tu vai ver como vai engajar esse e-mail.
1: Meu amor. Vai engajar.
4: Vai engajar. Nós estamos às vésperas do dia dos namorados.
0: Exato.
4: Mande o seu recado de amor pro seu marido, pra sua esposa.
0: Não foi o que o Reginaldo Schmidt fez.
4: Ah, o Schmidtão.
0: Boa tarde. Sou de Floripa. Preciso da ajuda de vocês para mandar um recado para minha amada Amanda Martins.
1: Daqui a pouquinho ele segue o jogo, hein?
4: Alô, nome e sobrenome.
0: Venho através do Pretinho Básico te pedir desculpas por tudo. Locada errada, hein, Reginaldo? Quero que saiba que te amo muito. Preciso de uma chance para que possamos continuar com nossa história e poder te fazer muito feliz. Que? Amanda, não consigo viver sem você. Me perdoa. Você me faz muito feliz e cada dia que passa, te amo cada vez mais. Bem. Amanda Martins, te amo muito em caps lock. Em caps lock, que foda, antes que falem besteira, não foi traição. Muito obrigado, grande abraço, Reginaldo Schmidt, pode ler em qualquer horário. Horário, ela não perde um dia o programa.
4: Cara, que lance, quero dar a minha opinião, hein?
0: Será que
4: foi a cagada, cara, que ele fez, Castelhano? Eu acho que no momento que ele já colocou ali que não fez traição.
0: Tu acha que já
4: eu
0: é?
4: Eu imagino que grande cagada que ele não fez.
0: Exato, Castelhano.
4: Porque traição, tu entenderia. Ah, olhou uma coisa, pintou uma mina, aquela loucura.
0: Pintou um clima,
4: né? Qual é a cagada que o cara tem que fazer pra mandar um recado pelo Pretinho?
0: Ah, cara, direct errado, mandar de repente pra Amanda algo que não era pra ela.
4: Era, talvez.
2: Ah, aquele que tu manda pros brothers. Aquele que o Léo nos manda.
0: Isso.
4: Cara, mas acho que ele escolheu bem, cara. Mandaram um recado pelo Pretinho.
0: É, né? Eu acho que Amanda, assim.
4: Perdoa ele.
0: Se não foi algo grave, dá uma reavaliada.
4: Sabe o que aconteceu?
0: Né?
4: Cara, se não foi agressão física, se não foi agressão moral.
2: Ele trocou. Ele trocou mensagem, tá? Uhum. Com uma outra percanta.
4: Não, mas aí é traição.
2: Não, aí que tá. Só que dependendo do cara, o cara. Ah, isso aí não é traição. Trocar uma mensagem. Na percepção dele não é uma traição.
0: Eu gostei do termo percanta.
4: É.
0: Né?
4: Eu acho que é.
1: Eu
4: acho que é um like, é um like numa foto indevida. Pode até ser uma pessoa inalcançável, mas é aquele like que
2: pra
4: dá
2: pra gerar e-mail.
0: Talvez
2: no
0: o time errado. Tá num clima não tão legal na relação. Likezinho errado ou um directzinho errado.
4: Eu acho que é o like, o direct é mais sério.
1: E às vezes também tem o fato da pessoa não tá no bom dia.
0: É isso,
1: e aí
0: que eu tô falando.
1: Aí dá lá, o cara deu o like sem querer, a mulher que merda.
0: Ou
1: ela já queria terminar e tava só esperando.
4: Cara, pode rolar aquele lance também, tu quem tá igual a tua mãe.
0: Exatamente.
4: Quem nunca deu like errado?
0: 21 minutos para 7, os destaques com ele, da Pena. Agora tu é só nosso aqui, da Pena.
1: Ah, graças a Deus, né?
0: Graças a Deus. Tá bem,
1: né? Eu tô incrível, né?
0: Temos evento? Temos o quê?
1: Temos o que tu quiser, né, meu irmão? Só queria testar uma coisa nova e se vai dar certo.
0: Pô, que
1: tu
0: legal.
1: Queria dar uma tentando.
0: Isso é o Open Mic aqui, então.
1: Isso aí, né?
0: Maravilha.
1: Eu queria falar em outro idioma, já que é período de Copa nos Estados Unidos.
0: Go ahead.
1: It's a slap in the face of society, né?
0: Como é que é?
4: É um tapa na cara da sociedade.
0: It's a slap, tá?
2: Slap. Eu entendi slip.
0: Eu também.
4: Vai que eu entendo o inglês do
0: Daniel. Vai de novo.
1: It's a slap
3: In the face of society.
0: In the face of society. Seu
4: tapa na cara
0: da sociedade. Vai, dá pena, tu estoura, né?
2: Vai, your English perfect.
0: Eu acho que amanhã já tem cartaz com isso em inglês aqui na entrada.
3: Eu acho que não, porque não vou saber escrever.
2: Nice to meet you.
3: Só convidar a galera, tio Maia Cover Bariátrico e a nossa isso, estreia.
2: Eu achei que eu vim embora.
3: Não, calma, calma.
2: Pois é.
3: Aproveitei só que é. Só convidar o pessoal, estreia do Brasil, venha ver no Kelly's em Faxinal do Suturno.
0: Que legal, telãozão.
2: Pô, Faxinal do Suturno ressuscitando no Predinho.
3: Tô tentando buscar o título de cidadão, né? Já agora eu já tá me consultando ali através do palhaço do Baionese.
0: Tá certo.
3: Faxinal do Soturno no Kelly's, agora Kelly's e Faxinal, viu? Fechamos, Terezo.
0: Boa.
3: Tá cansado, né?
0: Não, tô te ouvindo.
3: Ah, que bom.
0: Tô criei uma expectativa enorme.
3: Tim Maia Cover Bariátrico, fazendo uma grande festa, vem ver o jogo do Brasil.
2: Ele vai cantar o hino?
3: Não.
0: O que, que ele vai fazer?
3: Tá, vai cantar as clássicas dele, né?
2: De quê? Fit Trans.
3: Vai cantar as clássicas dele, né?
0: Nem Van Sol.
3: Não, tem Di, né?
0: Tem Di Correia.
3: Tem Di Correia cantando no Piscine Rodrigues, né?
0: Pô, legal. Esse volta. É o time, tá perfeito.
3: Isso, e também...
2: Qual é a música de abertura?
3: Amargo.
0: Ah, boa. Bonita.
3: Explodi agora,
2: viu? Pulei a perna, puxa o banco e vá sentando.
0: Olha aí.
2: Aí ficou agora chato.
0: Quando é que o Tim Maia Cover vai cantar os clássicos de Neto Fagundes?
3: É, não. Já aí, 20 de setembro.
0: Ah, tá. Maravilha.
2: Pô, na grande data do cara.
0: Na grande data do cara, ele tem um cara cantando o cover das músicas do Neto.
2: Não, agora é que o 20 de setembro do Neto já tá ocupado.
3: Tenta arrumar ele no 20 de setembro. Você queria o Papai Noel dia 25, tu não acha?
0: Não acho.
2: Se achar, ele tá sentado.
3: Exatamente.
0: Tá certo.
3: O curso de Stacks, não vou me. Não quero tomar tanto tempo teu programa.
0: Não, não é. Meu programa é
2: do
3: Feta. Não, Feta não. Feta não tá aqui, não é dele. Não vem que não tá aqui, o puxa saco. Não vem que não é dele. A gente que apresenta.
0: Não, eu só tô conduzindo a barra.
2: Ele fica bravo.
3: Não, só um pouquinho. Que...
0: É que o da pena é meu, né?
3: Eu sou dele.
0: O da pena é meu.
3: Eu penso.
2: Ele é teu macho?
3: É dele, tô comendo.
2: Ele é teu dono?
3: É que eu penso a longo prazo. Não
2: gosto de ter um dono.
3: Tu pensa
2: que vai ficar.
3: Exatamente.
0: Né? Uma hora um para, né?
3: Não, e se o Rafinha já cair fora, eu já vou no outro.
0: Tá certo, é isso aí.
3: Tô focando nos mais jovens.
0: Mas e os destaques da pena?
3: Vamos lá, eu tenho um aqui muito pesado, mas eu queria ver se tu acha que dá. Não, então vou no terceiro, que se tu me expulsar...
2: Tá. Na sete, né?
3: Vamos lá, então.
2: Mas é engraçadíssimo.
3: Disney, meu irmão. Disney. Acaso, uma propriedade da Disney, meu irmão. A Disney vai lançar um filme sobre, né, um caso sério.
0: Caso sério?
3: Da menina e os ursinhos que fumavam crack, né, meu irmão?
0: Ah, não.
3: É conscientizar a criançada, crack nem pensar, né?
0: Não, é que assim, não pode chegar nem perto disso, né? Nem exato. A palavra próxima criança é legal disso.
3: Mas eu não falei criança.
0: Você falou criançada, né? Tu falou não, criançada.
2: Tá, vai, só vai.
3: Conscientizar.
0: Tá, não, tá ótimo.
3: A não usar drogas. Tá, tá. Importante não usar drogas.
2: Tá, como é muito que importante.
3: Se eu falasse que usem drogas, eu estaria errado.
0: Não.
3: Eu falei pra não usar.
0: RBS teve uma campanha, né?
3: Que é o Grêmio
0: sem drogas. Vai se
3: né? Que sai que é o
0: crack nem pensar, né?
3: Que é a mesma campanha que o presidente do Grêmio abraçou.
0: Sim.
3: Será que nem pensar? Por isso trocou o visto de futebol. Ó!
0: Oh! E aí? Mas
3: vamos,
0: e aí?
3: Vamos tomar teu tempo.
0: Vamos lá, irmão.
3: Disney vai lançar o filme dos ursinhos que fumava o crack com a mocinha.
0: Se ele volta.
3: Dia 9, meu irmão, estreia na Netflix o filme da Disney chamado
2: Ursinhos Craquinhosos.
3: Não. Cachimbos Dourados.
0: Cara, como é bom quando não é o cara, velho. Eu me sinto tão leve hoje.
2: E as outras?
3: Vamos lá então, meu irmão.
2: Essa aí que não era boa.
3: Essa era leve.
0: Essa era leve? Não, não tem como.
2: É pesado, ele guardou.
0: Não tem como.
2: Não, eu quero ouvir. Ah, agora eu tô na dúvida também. Porque eu acho que eu sei.
0: Cuidado, né?
3: Tu vai comigo ou não? Ninguém larga a boca de ninguém.
0: Essa aí é a terceira.
2: Mas tu falou, né?
0: Mal, né?
2: Então, ele é teu, né?
0: Ele é meu. É.
2: Né? Vai só na segunda.
0: É me arrependi de largar essa frase. Né?
2: Tu é o corte vai ser assim, ó.
0: Tu é o dono dele.
2: O corte vai ser assim, ó. O da pena é meu.
0: E aí vem essa merda aí.
3: Isso. Eu posso contar uma piada em vez da.
2: Não, a gente quer destacar.
0: Vai.
3: Hanna-Barbera, meu irmão.
0: Hanna-Barbera.
3: Vai lançar um remake. Do Felino Colorido.
0: Felino Colorido?
3: Só pra adultos.
2: Felino Colorido.
0: Só pra adultos.
3: Vamos levantar que eu vou ser expulso.
2: Felino Colorido, só pra adultos.
4: Puta, eu sei.
3: Meteu o Kid Bengala no
2: felino. O felino colorido.
4: Não, não, tu não vai meter essa. Não.
2: Mas o felino é colorido, ele tem uma cor só ou várias cores? Pink Panther?
3: Uma cor só.
4: Ele é amarelo, né?
3: Não.
2: Não, é rosa.
3: Rosa? É a pantera, né, meu irmão?
0: Pantera?
3: Cor de choque.
4: Eu achei que era o manda-chuca.
3: Não, pode ser.
4: Puta que pariu, meu irmão.
3: Era boa, era boa. Era de baixo. Era de baixo.
0: Que loucura! Que loucura!
2: Inacreditável,
0: né, Guanesta?
2: Esses caras
0: têm pinta de mangolão. Jeito de mangolão. Ele é mangolão, Gabardo! 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
3: Vamos respirar.
0: 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E o vinho de mesa mais lembrado pelos gaúchos, JP, o preferido do sul. Minha mãe viu que a gente ganhou, eu dei um vizinho pra ela.
2: Que legal, feliz, né?
0: Seu Benil, matou o vinho numa noite.
2: Um abraço pro seu Benil.
0: Tá dormindo Benil, até agora, meu agora.
3: No friozinho, o cara faz uma sopa com
0: e
3: JP.
0: Vinhote,
2: risoto.
0: E o vamos ao classificados, Rafael Gomes.
3: Tem foto?
2: Mas tu nem sabe o que é.
4: É que eu tava esperando. A vinheta, tava esperando tudo.
0: Já botou. A vinheta já deu. Calma,
3: cara. Já leu.
4: Amigo, oferecimento.
0: O oferecimento já foi.
4: Fala, gurizada.
0: Agora é só oferta.
4: Fala, gurizada do Pretinho. Me chamo Marcos. O programa rende muitas risadas por aqui. Marcos, então quero aproveitar esse espaço pra anunciar uma máquina que merece aparecer no Pretinho.
0: Opa.
3: Foi. O Neto que falou, não fui eu, meu irmão. Tu tá maluco?
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5: Isso aí é pro meu quilate.
0: É mesmo?
5: Isso aí é pro
0: qual quilate o teu? Qual cão?
2: Cachorro.
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1: Em Brasília, 19 horas.
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2: Olá, boa noite.
1: Boa noite para você que nos acompanha em todo o país.
2: Quarta-feira, 10 de junho de 2026.
1: Vamos ao destaque do dia: desenvolvimento ambiental.
2: Presidente Lula assina a nova política nacional de recuperação da Caatinga para, entre outras coisas, enfrentar a desertificação na região Nordeste.
1: E destina 2 bilhões de reais para ações do IBAMA e do ICMBio na bacia do Rio Doce, onde houve o desastre de Mariana.
2: Ações também incluem ampliação de parques nacionais no Piauí, Tocantins, Pará e Rondônia.
1: O presidente destaca que desenvolvimento econômico tem que estar aliado à preservação ambiental.
3: Aprender a ser capitalistas civilizados e não capitalistas destruidores da nossa floresta.
2: E ainda, o presidente recebeu hoje o resultado do trabalho do Conselho de Desenvolvimento Econômico Social Sustentável no último semestre.
1: O conselhão é formado por representantes dos setores empresarial, sociedade civil e membros do governo.
2: Pacto contra o feminicídio, mudança na escala de trabalho e transição ecológica estiveram entre os temas.
1: Você vai ouvir também investimento em pesquisa e inovação.
2: A gente conversa hoje com Luiz Antônio Elias, presidente da FINEP, a financiadora de estudos e projetos do governo do Brasil.
1: Ele vai falar do papel estratégico que a criação de novas tecnologias tem para o desenvolvimento do país e no posicionamento internacional do Brasil.
2: Hoje, na apresentação da Voz do Brasil, eu, Mariana Jungmann e Luciano Seixas.
1: E acompanhe a gente ao vivo, acesse radiogov.ebc.com.br ou o canal Gov na sua TV aberta.
2: Pacto contra o feminicídio, mapa do caminho para a transição ecológica, mudanças na escala semanal dos trabalhadores brasileiros.
1: Temas que foram tratados hoje na reunião do Conselho de Desenvolvimento Econômico Social Sustentável, o Conselhão.
2: O órgão consultivo reúne autoridades, pesquisadores, empresários, representantes de federações e de organizações da sociedade civil.
1: E eles apresentaram ao presidente Lula o resultado do trabalho ao longo do último semestre.
4: Da soberania nacional ao protagonismo global. Este foi o tema do encontro do Conselho de Desenvolvimento Econômico, Social e Sustentável, o Conselhão, que discutiu temas como enfrentamento ao feminicídio, segurança pública, desenvolvimento sustentável e economia. O presidente Lula agradeceu o trabalho dos cerca de 200 conselheiros e reforçou a importância deles em temas que impactam em todo o país.
5: Eu queria agradecer a dedicação de cada mulher, de cada homem que assumiram a responsabilidade de participar desse conselho, de preparar propostas para ajudar o governo a fazer coisas diferentes, a fazer coisas apresentadas pela sociedade civil.
4: No tema de combate à violência contra a mulher, foi apresentado um balanço dos primeiros 4 meses do Pacto contra o Feminicídio, assinado pelos poderes Executivo, Legislativo e Judiciário. A primeira-dama, Janja Lula da Silva, destacou os resultados.
6: O tempo médio para análise das medidas protetivas de urgência caiu de 16 dias para cerca de 3 dias. Isso está acontecendo até com o mínimo de 2 horas a gente tem medida protetiva sendo emitida. E mais da metade das decisões, 53, já são proferidas no mesmo dia. Isso é o que importa. E a gente precisa falar muito sobre isso. As mulheres precisam ter essa informação.
4: Na área da economia, o ministro da Fazenda, Dario Durigan, ressaltou os avanços. Ele afirmou que o Brasil tem demonstrado estabilidade econômica, além de crescimento acima da expectativa. E defendeu o fim da escala 6x1, que aguarda a aprovação no Senado, como passo importante no combate às desigualdades.
7: Quem hoje já está na escala 5x2 é quem ganha mais, é quem teve tempo e muitas vezes oportunidade familiar de estudar por mais tempo. E quem está na escala 6x1 são os trabalhadores mais mal remunerados, trabalhadores negros, mulheres. Portanto, é um tema de desigualdade do mundo do trabalho encarar o tema da 6x1.
4: Durante o evento, foram destacadas várias políticas públicas recentes, que partiram de recomendações do Conselhão, como o programa Acredita, o Pacto pela Igualdade Racial e a Lei do Mercado de Carbono. Na área de meio ambiente, o conselheiro Matheus Silva, que é coordenador do Conselho Nacional das Populações Extrativistas e membro mais jovem do Conselhão, apresentou os resultados e disse que é preciso continuar avançando.
8: Sabemos reconhecer os nossos avanços, mas também sabemos que precisamos avançar muito mais, especialmente nessa terra e a crédito com o PRONAF ainda muito distante dos nossos territórios, porque fortalecer a Amazônia é fortalecer o Brasil.
4: O Conselhão é um fórum consultivo que reúne centenas de representantes da sociedade civil, empresários, acadêmicos e movimentos sociais para debater e propor políticas públicas e estratégias de desenvolvimento para o país. Ele foi retomado em 2023 e está em sua 7ª plenária. Reportagem Luciana Colares de Holanda.
2: Recursos para o meio ambiente, criação de novas áreas de proteção ambiental e uma nova iniciativa para a recuperação da Caatinga brasileira.
1: São algumas das medidas anunciadas pelo governo do Brasil nas comemorações pelo Dia Mundial do Meio Ambiente, celebrado em 5 de junho.
2: A repórter Gabriela Noronha acompanhou e traz os detalhes.
9: Recuperação da vegetação nativa aliada à valorização das comunidades tradicionais da Caatinga. Isso é o que propõe o novo programa Recaatingar. A iniciativa do Ministério do Meio Ambiente e Mudança do Clima foi lançada nesta quarta-feira e conta com um aporte inicial de 60 milhões de reais do Banco Nacional de Desenvolvimento Econômico e Social e do Banco do Nordeste. Dentre as ações previstas está o enfrentamento da desertificação no bioma, que está presente em 10 estados e ocupa 11% do território nacional. Outras ações de preservação da Caatinga também fazem parte da Lei da Política Nacional para a Recuperação do Bioma, sancionada nesta quarta-feira pelo presidente Lula, durante a cerimônia em alusão ao Dia Mundial do Meio Ambiente. O presidente lembrou que a sociedade brasileira está mais consciente para a proteção ambiental.
3: Houve uma evolução daqueles que defendem os quilombos, daqueles que defendem a remarcação da terra indígena. Houve uma evolução dos empresários que sabem que hoje eles pagarão com preço muito caro se eles não respeitarem regras mínimas de defesa da questão ambiental. E é uma evolução. Aprender a ser capitalistas civilizados e não capitalistas destruidores da nossa floresta.
9: O pacote de medidas anunciado nesta quarta-feira também incluiu recursos para a Agenda Ambiental Brasileira. São 2 bilhões de reais para investimentos na bacia do Rio Doce, importante região hidrográfica do Sudeste brasileiro e fundamental para o abastecimento, economia e biodiversidade dos estados de Minas Gerais e Espírito Santo. Além disso, 834 milhões de reais do Fundo Clima serão investidos em projetos de restauração da vegetação nativa. Segundo o ministro do Meio Ambiente e Mudança do Clima, João Paulo Capobianco, o objetivo das novas medidas inclui não apenas a conservação do meio ambiente, mas também o fortalecimento da economia nas regiões afetadas.
10: Proteger o meio ambiente não é olhar apenas para as próximas gerações, é cuidar das condições de vida das populações brasileiras no presente.
9: Já o Fundo Amazônia, mecanismo financeiro de captação de doações internacionais para preservação e combate ao desmatamento na Amazônia, recebeu a doação de 270 milhões de reais do Reino Unido. E o número de doadores vem aumentando, como detalhou a diretora socioambiental do BNDES, Tereza Campelo.
11: Passamos assim, nesse seu mandato, presidente, de 2 doadores para 9 doadores, mostrando que o Brasil tem compromisso com essa agenda para ajudar o Salvar o Planeta.
9: No campo da conservação ambiental, foram assinados atos que ampliam os parques nacionais da Serra das Confusões e de 7 cidades no Piauí e criam o Parque Nacional do Tanaru, em Rondônia, e a Área de Proteção Ambiental do Paleocanal do Rio Tocantins, no Pará. Reportagem Gabriela Noronha.
1: Talvez você ainda não conheça a FINEP, empresa financiadora de estudos e projetos.
2: Ela é ligada ao Ministério da Ciência, Tecnologia e Inovação e tem o papel de transformar o potencial científico e tecnológico brasileiro em projetos de inovação.
1: E essa inovação científica vai se converter depois em novos produtos, serviços, medicamentos, tecnologias que você usa no seu dia a dia.
2: Hoje nós conversamos com o presidente da FINEP, Luiz Antônio Elias, para saber mais sobre esse trabalho e sobre o novo momento da empresa, com o apoio de projetos de maior complexidade. Boa noite, presidente.
12: Boa noite, agradeço o convite. É muito importante para a FINEP estar aqui presente e apresentar os projetos que nós estamos fazendo nesse imenso Brasil.
2: Então, vamos justamente começar explicando melhor para o nosso ouvinte, para quem não conhece, que tipo de projetos a FINEP financia, qual que é o papel da empresa nesse desenvolvimento tecnológico do país.
12: A FINEP se consolida nessas últimas 5 décadas, ela foi fundada em 1967 como a instituição mais importante no fomento à infraestrutura científica, portanto aos laboratórios, à geração do conhecimento, à capacidade de desenvolvimento tecnológico, portanto as startups, as ICTs e a capacidade de inovação no Brasil, oferecer crédito às empresas para que elas possam impulsionar as suas cadeias de valor e aumentar o valor agregado dos seus produtos. Mas ainda no momento de um risco geopolítico intenso. Ou seja, nós vivemos um momento muito difuso a nível internacional, a ideia do multilateralismo se esgota e a percepção de que as políticas industriais devem estar cada vez mais retomadas. A FINEP também exerce o papel central na retomada da política industrial no Brasil.
1: Bem, para isso, a empresa recebeu um aporte de 3 bilhões e meio de reais para o financiamento de novos projetos, né? De onde vieram esses recursos e quais são as prioridades?
12: Os recursos de 3,5 bilhões, na verdade, eles advêm para a capitalização da FINEP. A FINEP, na verdade, esse ano deverá receber 17,7 bilhões de reais do FNDCT. O FNDCT é criado em 1969, é o maior fundo de desenvolvimento da América Latina para a área científica e para a área tecnológica e de inovação. Esse ano é um ano histórico. São 17,7. Além disso, nós teremos acesso, por determinação do presidente Lula, que colocou esta agenda na centralidade do processo de desenvolvimento brasileiro, mais 25 bilhões de reais para o crédito. Subentende que a FINEP deverá estar operando em processos de crédito direto e nas operações indiretas, mais na infraestrutura científica, quase 40 bilhões de reais esse ano.
2: Agora, o senhor mencionou na sua primeira resposta todo o contexto geopolítico que a gente vem vivendo e existe um posicionamento estratégico da FINEP quando a gente fala da inserção internacional do Brasil, né? Porque a empresa acaba ajudando aí a definir onde o país vai apostar em desenvolver as suas pesquisas, seu desenvolvimento. Quais são essas áreas? Qual é a escolha estratégica nesse momento para o desenvolvimento de inovação no Brasil?
12: Nós estamos muito condicionados àquilo que se chama da nova indústria Brasil. No processo de reconstrução e transformação com o presidente Lula, nós entendemos que era necessário construir, por missões, uma nova estrutura industrial, baseada em capacidade científica, orientando a parte de inovação para a agroindústria, para a defesa, para a transformação digital, para a descarbonização, para perceber a mobilidade urbana, é necessário que a gente dê mais qualidade de vida à população e saneamento, e olhar também a base de infraestrutura para toda a parte de genética, ou seja, bioinsumos e biotecnologia. Isso acompanha a fronteira do conhecimento no mundo, que cada vez mais, pela emergência climática ou pelo olhar da introdução da inteligência artificial e pela robótica avançada, precisa ser alterado. Um dado importante para os ouvintes: 60% da pauta de exportação hoje brasileira ainda se condiciona a recursos naturais. Nós temos que ser protagonistas. Se queremos ser protagonistas, temos que cada vez mais incentivar a capacidade científica e olhar a fronteira do conhecimento agregando valor ao produto nacional.
1: Presidente, a partir do desenvolvimento dessas novas tecnologias nesses setores, como fazer, como converter isso em desenvolvimento na melhora da vida das pessoas?
12: Isso melhora porque nós estamos apoiando projetos na área de vacinas, por exemplo. Nós estamos apoiando projetos na área de bioinsumos, que é necessário para a questão de alimentos. Nós estamos apoiando projetos na área de fertilizantes. Estamos apoiando projetos relacionados à descarbonização. Portanto, isso, como o presidente Lula colocou muito claramente, nós estamos num momento de estabilidade e precisamos avançar em áreas que são estratégicas para o conhecimento brasileiro. Temos uma matriz energética extremamente limpa. Aproveitar isso nessa transição energética no mundo é colocar o Brasil naquilo que eu chamei, no protagonismo social e no protagonismo internacional.
2: Pois é, e a FINEP vem recebendo mais recursos ao longo dos últimos anos, e isso também se converteu em projetos de maior complexidade que vêm sendo apoiados por
12: ela,
2: né?
12: Com certeza, com certeza. A subvenção econômica que lançamos recentemente são 3,3 bilhões de reais na gestão da ministra Luciana Santos, são em áreas justamente que são o núcleo duro do conhecimento, para que a gente possa fazer a diferença. Em quê? Na agroindústria, na mobilidade e uma questão importante, olhamos o social na agricultura familiar e na diferença, ou seja, nas assimetrias territoriais que a gente precisa corrigir olhando a dimensão do Brasil, que é continental. Portanto, na subvenção econômica tem uma proposta de 300 milhões de reais para o Norte, Nordeste e Centro-Oeste impulsionar suas cadeias locais.
1: E como é que a FINEP atua em diferentes regiões do país para diminuir essa desigualdade?
12: Ela atua, na verdade, nesses segmentos que eu acabei de mencionar e percebendo também o local. Mais ainda, ela atua de forma vertical na estruturação de políticas com as fundações de amparo à pesquisa, nos programas que nós chamamos de Centelha e Tecnova, olhando o empreendedorismo local, olhando as startups locais, olhando as ICTs locais. Também impulsiona pela via do que eu chamei da infraestrutura, com as universidades. O hub do conhecimento está nas universidades. É preciso que a gente cada vez mais impulsione laboratórios de conhecimento que gerem capacidade e resultado para a sociedade brasileira.
2: Toda uma cadeia, né, presidente?
12: Toda uma cadeia.
2: Muito bem, nós conversamos com Luiz Antônio Elias, presidente da FINEP, a financiadora de estudos e projetos do governo federal. Muito obrigado pela sua entrevista à Voz do Brasil.
12: Eu que agradeço essa oportunidade para a FINEP e para o momento tão importante que essa instituição está vivendo hoje.
1: O novo PAC, Programa de Aceleração do Crescimento, já executou 90% dos recursos previstos até 2026.
2: São obras, programas e planos de governo que estão com andamento adiantado.
1: O programa prioriza as regiões mais vulneráveis do país e com menos acesso a serviços públicos.
13: Estradas, moradias, escolas, hospitais, obras de saneamento, energia e mobilidade urbana. Os investimentos em infraestrutura avançam em todo o país. Já foram executados praticamente 90% dos recursos previstos para o novo PAC até o final deste ano, o que corresponde a 1 trilhão e 200 bilhões de reais. Quase 11 mil empreendimentos contratados já foram concluídos. Entregas que ajudam a gerar emprego e renda no país, de acordo com Roberto Nami Garibe Filho, secretário especial do Programa de Aceleração do Crescimento.
14: Nós estamos batendo um recorde esse ano de investimento em infraestrutura. Isso fez sentir tanto na menor taxa de desemprego da história, que atingimos 5,4 se você pegar os 12 anos, e temos também a maior massa salarial. Nesses dados você consegue ver a presença do PAC, porque ele tem um efeito multiplicador sobre a economia bastante forte e isso impacta na vida cotidiana das pessoas.
13: Na área de habitação, por exemplo, foram entregues quase 2 milhões de moradias por meio do programa Minha Casa Minha Vida até março deste ano. Na educação, foram criados 111 institutos federais e 100 mil escolas em todo o país passaram a contar com rede Wi-Fi. Na área de concessões, foram realizados 57 leilões federais de rodovias, ferrovias, portos e aeroportos em 3 anos. O novo PAC também investe em obras de prevenção de desastres e adaptação às mudanças climáticas, para aumentar a proteção da população, como explica o secretário Roberto Nami Garibe Filho.
14: Nós estamos investindo quase 16 bilhões em prevenção ao risco. O nosso investimento ele é distribuído, né, levando em consideração quanto cada cidade está, de alguma forma, suscetível a esse tipo de risco, tanto de alagamento como de encosta.
13: Roberto Nami ressaltou ainda os investimentos em mobilidade urbana. São quase 16 bilhões de reais destinados à renovação de frota, com a entrega de veículos menos poluentes e mais confortáveis para a população. Lançado em 2023, o novo PAC foi estruturado em torno da industrialização, da transição ecológica e da redução das desigualdades sociais e regionais. O programa estabelece critérios de seleção que priorizam regiões com menor índice de desenvolvimento humano, maior déficit de serviços públicos e menor capacidade fiscal. Reportagem Pablo Mundim.
2: Uma nova terapia desenvolvida por pesquisadores brasileiros pode mudar o cenário dos tratamentos de cânceres hematológicos, como os linfomas.
1: Segundo os resultados preliminares divulgados hoje, a terapia CAR-T-Cell tem quase 90% de eficácia, com redução ou desaparecimento dos tumores.
2: O estudo contou com 100 milhões de reais do governo federal e já foi aplicado em 25 pacientes do Sistema Único de Saúde.
1: O ministro da Saúde, Alexandre Padilha, acompanhou a divulgação em São Paulo e comemorou os resultados.
15: Nós recebemos aqui os resultados preliminares, são muito animadores, mais de 87% de resultado positivo de pacientes que já tinham passado por outras formas de tratamento, tanto quimioterapia, radioterapia, transplante, e que vem agora no CAR-T-Cell uma esperança nesse tratamento.
2: Mais 81 pacientes vão receber o tratamento até o fim do ano.
1: A expectativa é que, com a confirmação dos resultados e o registro sanitário da Agência Nacional de Vigilância Sanitária, a terapia passe a ser oferecida em todo o território nacional.
2: A partir da semana que vem, o contribuinte que quiser regularizar débitos com a União vai precisar de níveis maiores de segurança ao usar a conta gov.br.
1: A mudança acontece a partir do dia 15 de junho, quando passará a ser exigido os níveis prata ou ouro no aplicativo ou site.
2: Saiba como elevar a segurança da sua conta gov.br na reportagem de Márcia Fernandes.
16: Na Procuradoria-Geral da Fazenda Nacional, é possível consultar dívidas com a União, negociar e parcelar débitos, emitir guias de pagamento e certidões de regularidade fiscal. A partir de 15 de junho, pessoas físicas só poderão acessar o portal Regularize da Procuradoria utilizando contas gov.br com nível prata ou ouro. Usuários com conta bronze serão alertados sobre a necessidade de elevar o nível de segurança e depois do dia 15, se mantiverem a conta bronze, terão acesso bloqueado. A coordenadora nacional de atendimento da Procuradoria-Geral da Fazenda Nacional, Raquel de Carvalho, explica que a medida busca aumentar a segurança

0: ou ouro?
1: Ele pode fazer isso por meio da autenticação bancária, ou então ele pode fazer um reconhecimento facial. Muito simples o procedimento. Ele pode fazer sem sair de casa.
0: Para regularizar a situação de dívidas com a União, acesse o site regularize.pgfn.gov.br. Reportagem Márcia Fernandes.
2: O Pix, sistema de pagamento instantâneo criado pelo Banco Central, que já virou queridinho dos brasileiros, será reconhecido como marca de alto renome.
3: A principal característica desse reconhecimento é a proteção da marca em todos os ramos da atividade econômica.
2: Isso impede que qualquer outra empresa utilize o mesmo nome ou termo semelhante, mesmo que seja para vender um produto ou serviço diferente do original.
3: Trata-se da primeira marca vinculada ao governo federal a contar com o reconhecimento pelo INPI, Instituto Nacional de Propriedade Industrial.
2: E atenção, estudantes que ainda não fizeram a inscrição para participar do Exame Nacional do Ensino Médio.
3: O prazo está terminando, vai só até sexta-feira, dia 12.
2: Alunos de escolas públicas e beneficiários do Pé de Meia contam com a inscrição pré-preenchida esse ano. Mas ainda assim, precisam entrar na página do participante e confirmar a participação.
3: Lembrando que as provas estão marcadas para os dias 8 e 15 de novembro desse ano.
2: A taxa de inscrição é de R$ 85,00 e pode ser paga até 17 de junho.
3: E essas foram as notícias do Governo do Brasil.
2: Uma realização da Secretaria de Comunicação Social da Presidência da República.
3: Com produção da empresa Brasil de Comunicação.
2: Fique agora com o Minuto do TCU. Em seguida, as notícias do Poder Judiciário e do Congresso Nacional. Boa noite.
3: Boa noite para você e até amanhã.
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6: O Tribunal de Contas da União analisou as contas do presidente da República referentes ao exercício de 2025. Durante a sessão de hoje, o relator do processo, ministro Benjamin Zimler, apresentou a conclusão da avaliação técnica que verifica se os recursos do governo federal foram aplicados corretamente.
7: O Tribunal de Contas da União é de parecer que as contas atinentes ao exercício de 2025, de responsabilidade do excelentíssimo senhor presidente da República, Luiz Inácio Lula da Silva, estão em condições de serem aprovadas pelo Congresso Nacional com ressalvas.
6: Segundo a análise, as contas estão de acordo com os princípios constitucionais e legais. Apesar disso, o documento apresenta, além das ressalvas, alertas ao governo federal. Saiba mais em tcu.gov.br.
5: 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Você vai ouvir agora notícias do Poder Judiciário.
8: STF começa a julgar recursos contra a responsabilidade de redes sociais.
9: TSE aprova nova política de segurança da informação.
8: STJ define que pena por crime cometido sob livramento condicional começa após o fim do benefício.
9: Boa noite, eu sou o Arthur Filho.
8: E eu sou Walter Lima.
9: O plenário do Supremo Tribunal Federal começa a analisar recursos contra a tese do julgamento do Marco Civil da Internet.
8: O julgamento vai continuar na sessão de amanhã. Marta Ferreira.
10: O ministro Dias Toffoli começou o voto explicando que a tese fixada pela corte deve ser analisada a partir de uma posição institucional do Supremo Tribunal Federal e não considerando os votos individuais dos ministros. Sobre a questão da responsabilidade solidária, ele esclareceu que após a notificação, a responsabilidade do provedor de aplicações por omissão injustificada deve ser tratada como solidária. Já sobre o ponto da tese fixada pelo Supremo, que trata dos crimes contra a honra, Toffoli propôs um ajuste para substituir a expressão crime contra a honra por violação à honra por crime ou ilícito civil. O ministro vai continuar o voto na sessão plenária de amanhã.
9: Tribunal Superior Eleitoral aprova nova política de segurança da informação.
8: A ideia é reforçar a proteção dos sistemas eleitorais, das urnas eletrônicas e dos dados da Justiça Eleitoral. Estevam Furtado.
11: A medida reúne regras de segurança cibernética em todo o país. Já começa a valer após a publicação da resolução. Entre as mudanças estão a adoção de procedimentos padronizados para

0: gestão de riscos, proteção de dados, controle de acesso, monitoramento de vulnerabilidades e resposta a ataques cibernéticos. A política também prevê uso seguro de tecnologias como inteligência artificial e computação em nuvem.
1: A pena por crime cometido durante o livramento condicional só começa a ser cumprida no dia seguinte ao fim desse benefício.
2: O entendimento é do Superior Tribunal de Justiça, Fátima Uchoa.
3: A tese definida pela terceira sessão deve ser observada por juízes e tribunais de todo o país. Um preso cometeu novo crime durante o livramento condicional e mesmo sem revogar o benefício, o Tribunal de Justiça do Rio de Janeiro contabilizou simultaneamente como pena cumprida o período entre a prisão preventiva e o fim do livramento condicional. Mas o STJ considerou não ser possível contar o mesmo período de prisão em duas execuções penais diferentes. Segundo o relator ministro Sebastião Reis Júnior, o STJ entende que se o livramento condicional não foi suspenso ou revogado até o fim do período de prova, a nova execução penal só deve começar no dia seguinte ao fim do benefício.
1: A Justiça do Trabalho Itinerante chega este mês no Oiapoque, no Amapá.
2: Uma variedade de serviços de graça para a população. Marla Lacerda.
4: Todo mundo que mora nas aldeias de Manga e Espírito Santo, no estado do Amapá, pode aproveitar. Essa é a oportunidade para quem precisa colocar em dia a documentação jurídica, receber orientações sobre problemas trabalhistas e previdenciários, emitir documentos e até mesmo receber atendimento fisioterapêutico e psicológico. Informações sobre serviços, locais e datas no site do TST.
1: Ministério Público Federal solicita que a União defina regras para garantir acessibilidade em sites públicos e privados.
2: A obrigação prevista na Lei Brasileira de Inclusão há mais de 10 anos ainda não é cumprida devido à falta de regulamentação. Vanessa Pereira.
5: Em agosto de 2025, o MPF expediu recomendação para que as diretrizes de acessibilidade digital fossem finalmente definidas. Mas passados mais de 9 meses, os pedidos do órgão não foram acatados. Agora, na ação, o MPF pede que o governo federal regulamente em até 2 meses o artigo 63 da Lei Brasileira de Inclusão, que torna obrigatória a acessibilidade na internet, e apresente em até 4 meses um plano de transição para adaptar os sites.
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1: A você, uma boa noite.
2: E até amanhã.
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1: Eu sou Paula Groba.
2: E eu sou Humberto Pinheiro.
1: E estes são os destaques de hoje do Jornal do Senado, que começa agora.
2: Aprovada a proposta que permite renegociação de dívidas rurais.
1: PEC que dá ampla autonomia ao Banco Central segue para o plenário.
2: Senado aprova piso de R$ 13.600 para médicos e dentistas. Proposta vai à Câmara.
1: Boa noite.
2: Boa noite.
1: O Senado aprovou a proposta que cria uma linha de financiamento com recursos do Fundo Social do Pré-Sal para a renegociação de dívidas de produtores rurais. O texto, vindo da Câmara dos Deputados, previa inicialmente que os recursos desse fundo deveriam beneficiar os produtores rurais prejudicados por calamidades públicas.
2: No Senado, o relator senador Renan Calheiros, do MDB de Alagoas, alterou a proposta para ampliar os casos em que os produtores podem ser beneficiados. A senadora Tereza Cristina, do Progressistas de Mato Grosso, defendeu a busca do entendimento com a equipe do governo antes da votação. Mas, diante da falta de acordo, a votação foi mantida pelo presidente Davi Alcolumbre. A votação em plenário foi simbólica e a proposta retorna à Câmara dos Deputados, já que foi alterada no Senado.
1: E agentes de saúde e de combate às endemias, profissionais que atuam em comunidades urbanas, rurais e indígenas, podem ganhar o direito a uma aposentadoria diferenciada. Uma proposta aprovada pela Comissão de Constituição e Justiça prevê o benefício para quem comprovar 25 anos de contribuição e de exercício da atividade, com idade mínima de 57 anos para mulheres e 60 para homens.
2: O texto também estabelece regras de transição e prevê apoio financeiro da União para ajudar estados e municípios a custear a medida. A PEC segue agora para o plenário com pedido de tramitação especial. Repórter Bruno Lourenço.
3: A proposta de emenda à Constituição diz que esses profissionais poderão se aposentar com idade mínima de 57 anos para mulheres e 60 anos para homens, desde que comprovem 25 anos de contribuição e de efetivo exercício na atividade. O senador Irajá, do PSD do Tocantins, destacou o papel indispensável desses profissionais na ponta da saúde, especialmente nas comunidades mais carentes.
4: Um reconhecimento de um trabalho histórico dedicado por toda uma vida a essas pessoas que são brasileiros e brasileiras, que são, como eu costumo dizer, o SUS do Brasil de carne e osso. Eles são sim o SUS de carne e osso no Brasil e que nos representam em todos os lares brasileiros.
3: A proposta também cria regras de transição para quem já está na atividade. Além disso, considera a carreira como essencial e exclusiva de Estado, proibindo a contratação terceirizada ou temporária, salvo em casos de emergência em saúde pública. Para evitar o sufoco nas contas dos municípios e estados, a proposta determina que a União prestará assistência financeira complementar para compensar o aumento das despesas decorrentes das novas aposentadorias.
1: Ontem, o presidente do Senado, Davi Alcolumbre, alertou em plenário para a dificuldade de avançar com propostas que criam pisos salariais e novas despesas obrigatórias. Segundo ele, mais de 30 projetos em tramitação tratam de remuneração ou jornada de trabalho de diferentes categorias profissionais.
2: Davi Alcolumbre afirmou que reconhece a importância das reivindicações, mas defende que o impacto nas contas públicas precisa ser avaliado com cautela. O senador argumentou que a aprovação de um piso pode gerar pressão para a votação de outras propostas semelhantes e questionou se a União, os estados e os municípios teriam condições de absorver esses custos.
5: No ano de eleição, isso aqui é muito complexo, porque o que botar para votar isso aqui, todo mundo vai votar sim, por conta da eleição, e vai ter que arrumar 10 Brasil para pagar. E aí fica sendo eu o culpado que não quer dar um piso pro médico. O piso para o médico que salva a vida das pessoas no pronto atendimento. O piso para o enfermeiro. Meu Deus, bora dar. Mas o Brasil comporta isso? O Brasil vai resistir? As finanças públicas vão resistir? Na marcha dos prefeitos eles solicitaram que não votasse, porque o orçamento do Brasil não cabe.
1: Profissionais responsáveis pela confecção e adaptação de próteses e órteses ortopédicas podem passar a ter atividade regulamentada em todo o país.
2: O plenário do Senado aprovou o projeto que define as atribuições e estabelece os requisitos de formação para o exercício da profissão. Repórter Douglas Castilho.
6: O projeto voltou à análise a pedido da senadora Mara Gabrilli, do PSD de São Paulo, e define que protesistas e ortesistas são todos aqueles especialistas que profissionalmente tomam as medidas e confeccionam próteses, mas também aqueles que confeccionam palmilhas e calçados ortopédicos, mesmo que em oficina própria. Para além disso, há a exigência de que os profissionais participem de atualizações constantes a respeito das melhores práticas e modelos disponíveis. A senadora ressaltou os efeitos práticos da aprovação do projeto.
7: A gente está falando da regulamentação de uma profissão que vai mudar o destino do nosso país, que hoje demora 5 anos para entregar uma cadeira de rodas, entregar uma prótese, uma órtese, porque a gente não tem a regulamentação dessa profissão.
6: O processo de capacitação dos especialistas deverá ocorrer em escolas e cursos de educação técnica de nível médio e conteúdo multiprofissional de áreas como psicologia, biomecânica, fisioterapia e anatomia. O texto garante o ofício aos que estão no mercado há pelo menos 5 anos, comprovando curso de atualização. O projeto vai à sanção presidencial.
1: E avançou no Senado a proposta que cria a Universidade Federal do Esporte.
2: Aprovado pela Comissão de Esporte, o projeto prevê uma instituição voltada à formação acadêmica e à pesquisa no setor. O texto segue agora para votação no plenário. Repórter Rodrigo Rezende.
8: Com sede em Brasília, a Universidade Federal do Esporte, UFSport, terá por objetivo promover o ensino, a pesquisa, a extensão e a inovação no campo da ciência esportiva. Também terá foco na formação e aperfeiçoamento de gestores da área e preocupação na inclusão de pessoas com deficiência. A senadora Leila Barros, do PDT do Distrito Federal, relatora da proposta, ressalta que essa é uma demanda antiga dos profissionais da área e que a expectativa é que a instituição auxilie na obtenção de bons resultados pelos atletas brasileiros.
9: A Universidade de Esporte já era uma demanda do setor, né? A gente tem um potencial enorme. Então a gente sentia falta nesse setor, na área da ciência, da inovação, um espaço, um local em que a gente pudesse fazer essas atualizações e rapidamente chegar ao setor esportivo brasileiro.
8: Os recursos financeiros para a implantação e manutenção da UFSport virão do Orçamento Geral da União, mas com a possibilidade de auxílios e subvenções por entidades públicas e particulares. Também poderão ser feitos convênios para obtenção de recursos com instituições internacionais. Os cargos técnicos e docentes serão preenchidos por concurso público.
1: A Comissão de Constituição e Justiça aprovou a proposta que garante orçamento próprio e autonomia operacional ao Banco Central.
2: A PEC segue para o plenário, mas a liderança do governo pediu que a votação seja adiada por algumas semanas. As informações com o repórter Bruno Lourenço.
10: A proposta de emenda à Constituição aprovada na Comissão de Constituição e Justiça transforma o Banco Central de autarquia para entidade pública de natureza especial, com autonomia técnica, administrativa, orçamentária e financeira. Retira o Banco Central de vinculação a ministério ou a qualquer órgão ou sistema da administração pública e de tutela ou subordinação hierárquica. O relator, senador Plínio Valério, do PSDB do Amazonas, chegou a fazer um apelo para que a PEC, há mais de 2 anos sendo discutida, fosse votada.
11: O Banco Central precisa, essa autonomia, ela fortalece não só o sistema financeiro brasileiro, traz segurança, traz muita segurança para todos nós, cidadãos comuns.
10: O líder do governo, senador Jacques Wagner, do PT da Bahia, manifestou algumas discordâncias em relação ao texto, mas disse que não criaria obstáculo para a votação na CCJ.
12: Eu só estou dizendo que eu preciso responder ao meu ministro da Fazenda, que seja 1 semana, 2 semanas, porque ele construiu um texto, eu apresentei na forma de emenda, Vossa Excelência rejeitou.
10: Por se tratar de emenda à Constituição, a proposta ainda precisa passar por 2 turnos de votação no plenário, onde terá que receber a aprovação de 49 dos 81 senadores.
1: E o Senado aprovou a indicação do ministro do Superior Tribunal de Justiça, Benedito Gonçalves, para o cargo de Corregedor Nacional de Justiça até 2028. Entre as atribuições do corregedor estão a apuração de denúncias e reclamações disciplinares contra magistrados e a fiscalização de atividades do Judiciário.
2: Música. Com edição de Paula Groba e trabalhos técnicos de Eliseu Caires, o Jornal do Senado fica por aqui. Acompanhe agora as notícias da Câmara dos Deputados. Boa noite.
1: Boa noite e até amanhã.
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14: Comissão da Câmara aprova a redução da maioridade penal para 16 anos.
15: Plenário ratifica acordos comerciais com Singapura e nações europeias.
14: Parlamentares lançam agenda com pautas prioritárias para as mulheres.
16: Boa noite. Congresso Nacional apresenta a agenda legislativa Mulheres do Brasil. O repórter Luiz Cláudio Canuto acompanhou o evento e tem mais informações.
17: A criação de cotas femininas em vagas no Poder Legislativo é uma das prioridades apresentadas por deputadas e senadoras para este ano. O projeto faz parte da agenda legislativa Mulheres do Brasil, que foi lançada em sessão solene do Congresso Nacional nesta quarta-feira. A agenda destaca leis já aprovadas e que precisam de apoio para implementação e também projetos que estão sendo analisados na Câmara e no Senado, considerados mais relevantes para desenvolvimento de ações com impacto na vida da mulher na sociedade. A mudança que cria cotas de 20% para mulheres nos legislativos federal, estaduais e municipais está no projeto que institui um novo Código Eleitoral no Brasil e consolida leis e resoluções do Tribunal Superior Eleitoral em um único texto para simplificar as normas eleitorais e processuais do país. A coordenadora dos Direitos da Mulher na Câmara, deputada Jaque Rocha, do PT do Espírito Santo, afirma que apenas por meio da elaboração de leis, do aperfeiçoamento das políticas públicas e da fiscalização das ações do Estado, ocorre o aumento das oportunidades para os brasileiros.
18: A democracia só se fortalece quando mais mulheres participam da vida pública e têm as suas vozes representadas nas instituições. Mas a presença não se resume a números ou a estatísticas, porque quando uma mulher ocupa a política, não é apenas uma cadeira que se preenche, é a democracia que se amplia.
17: A deputada Tabata Amaral, do PSB de São Paulo, é coordenadora do Eixo de Atuação Partidária e Processos Eleitorais do Observatório Nacional da Mulher na Política, da Câmara dos Deputados, e destacou como conquistas recentes o aumento da licença paternidade a partir do ano que vem. Ela também lembrou a lei da distribuição de absorventes em farmácias populares e a lei que estabelece a referência em escolas das mulheres importantes na história do Brasil. Também se referiu à lei que cria cotas para a presença de mulheres em conselhos de empresas públicas e mistas.
19: A gente precisa ter nesses conselhos pelo menos um terço de mulheres e dentro desse um terço reservado para mulheres negras e para mulheres com deficiência. Como a senadora Dorinha trouxe, não dá para travar a luta por igualdade sem olhar para as mulheres negras, sem olhar para as mulheres com deficiência. Então essa é uma grande vitória que nós tivemos.
17: A agenda legislativa do Grupo Mulheres do Brasil foi elaborado pela Secretaria da Mulher numa parceria entre deputadas e senadoras. A agenda legislativa apresentada neste ano tem 7 eixos: enfrentamento à violência contra a mulher, participação política e representatividade, autonomia econômica e trabalho, saúde da mulher, orçamento sensível ao gênero, educação e formação e violência digital, além de inteligência artificial e ambiente online. Da Rádio Câmara de Brasília, Luiz Cláudio Canuto.
13: Economia. Luiz Lima, do Novo do Rio de Janeiro, menciona editoriais da imprensa que criticam a condução econômica do governo federal e o aumento dos gastos públicos. Ele alerta que a redução da jornada de trabalho pode agravar o desequilíbrio fiscal do país.
16: Na opinião de Luiz Lima, a redução da jornada afeta trabalhadores comissionados, como garçons e vendedores, e força pequenos comércios a aumentarem suas despesas com contratações. Ele avalia que a inflação dos alimentos vai corroer ainda mais o valor real do salário mínimo.
13: Tadeu Venere, do PT do Paraná, rebate as propostas de privatizar os Correios e Telégrafos diante do déficit financeiro. O parlamentar argumenta que a lógica puramente comercial para a estatal prejudicaria o atendimento a pequenos municípios e regiões isoladas.
16: De acordo com Tadeu Venere, os Correios exercem um papel social indispensável na distribuição de benefícios e na integração nacional, que não pode ser medido apenas pelo lucro. Ele cobra apoio do parlamento e do governo para valorizar os trabalhadores e recuperar o caixa da empresa.
13: Trabalho. Denise Pessoa, do PT do Rio Grande do Sul, apresentou o projeto que institui medidas para o acolhimento de trabalhadoras após o fim da licença maternidade. A deputada justifica que o período de retorno ao trabalho costuma ser marcado por demissões e exclusão profissional.
16: O projeto de Denise Pessoa estabelece que empresas com mais de 20 funcionários adotem programas de atualização e preservação de cargos para as mães. Segundo ela, o mercado de trabalho não pode obrigar que elas escolham entre a carreira profissional e a maternidade.
13: Política. O Conselho de Ética aprovou nova suspensão por 60 dias do deputado Marcos Polon. A repórter Noelle Nobre acompanhou a votação.
20: O Conselho de Ética e Decoro Parlamentar da Câmara dos Deputados aprovou a suspensão do mandato do deputado Marcos Polon, do PL de Mato Grosso do Sul, por 60 dias. A punição foi recomendada pelo relator do caso, deputado Ricardo Maia, do MDB da Bahia. Marcos Polon é alvo de uma representação apresentada pela mesa diretora da Câmara. Ele é acusado de ter feito declarações de cunho ofensivo e depreciativo contra o presidente da Câmara, Hugo Mota, durante manifestação em Campo Grande, em agosto do ano passado. Marcos Polon disse que recorrerá da decisão à Comissão de Constituição e Justiça. A decisão final será do plenário da Câmara.
21: Estamos caminhando para um novo tipo de, abre aspas, democracia, onde o judiciário modula as leis e acaba punindo as pessoas por emitir opiniões. E isso jamais poderia adentrar nesse recinto. É que nessa casa aqui se encontram 100% dos votos válidos.
20: Em maio, o deputado Marcos Polon já teve outra decisão pela suspensão do mandato por 60 dias, aprovada pelo Conselho de Ética por ter ocupado a mesa diretora da Câmara em uma sessão do plenário de agosto de 2025. Polon recorreu à CCJ da decisão. Da Rádio Câmara de Brasília, Noelle Nobre.
13: Eleições.
16: Hildo Rocha, do MDB do Maranhão, analisa pesquisas de intenção de voto para o governo estadual e cita estudos sobre comportamento eleitoral para defender que governos bem avaliados tendem a influenciar a escolha de sucessores.
13: Hildo Rocha afirma que o cenário no Maranhão ainda pode mudar até as eleições, apesar dos levantamentos divulgados nos últimos meses. Ele avalia que a presença dos pré-candidatos na capital e no interior do estado deve pesar na formação do voto.
16: Valdir Trindade, do Republicanos da Paraíba, assume uma cadeira na Câmara e, em seu discurso de posse, afirma seu compromisso em priorizar a justiça social e a defesa da Constituição. Segundo ele, seu mandato vai focar no amparo às famílias e pessoas mais vulneráveis de seu estado.
13: Defensor de políticas públicas voltadas à dignidade humana, Valdir Trindade afirma que o desenvolvimento do país deve ser medido pelo cuidado com as pessoas. Ele agradeceu o apoio de lideranças paraibanas e prometeu atuar firmemente para deixar a marca de trabalho no Legislativo.
22: Segurança Pública.
16: A Comissão de Constituição e Justiça da Câmara deu aval à proposta que reduz a maioridade penal de 18 para 16 anos. Rodrigo Dazaelli, do PL de Mato Grosso, celebra a mudança porque acredita que os jovens nessa faixa etária já possuem plena consciência de seus atos.
13: Nas palavras de Rodrigo Dazaelli, a medida atende ao anseio das famílias brasileiras por leis mais rígidas e combate à impunidade. O parlamentar assinala ainda que a redução penal abre espaço para discutir também novos direitos aos jovens, como uma permissão para dirigir.
16: A repórter Paula Bittar acompanhou a votação na CCJ e tem mais informações sobre as discussões em torno da proposta.
23: A Comissão de Constituição e Justiça da Câmara aprovou por 44 votos a 18 a proposta que reduz a maioridade penal dos atuais 18 para 16 anos de idade. Atualmente, jovens que cometem infrações graves cumprem medidas socioeducativas de internação por no máximo 3 anos. A proposta principal previa originalmente a plena maioridade civil e penal aos 16 anos. Isso significa que, além de responderem por crimes como adultos, os jovens passariam a ter todos os direitos da vida adulta, como casar, celebrar contratos e dirigir. O texto tornava ainda o voto obrigatório aos 16 anos e reduzia a idade mínima para se candidatar a cargos como de vereador. Mas o relator da medida na CCJ, deputado Coronel Assis, do PL de Mato Grosso, retirou as modificações na esfera civil, prevendo exclusivamente a punição criminal de jovens acima de 16 anos. Assis explicou que retirou a parte dos direitos civis para garantir que o texto tratasse de apenas um assunto, evitando, segundo ele, confusão jurídica. Além da proposta principal, ele também apresentou parecer favorável a outras duas propostas que estavam sendo analisadas em conjunto. Uma delas sugere a redução da maioridade penal apenas em casos excepcionais, como crimes hediondos ou crueldade extrema, após avaliação técnica do jovem. Já a outra propõe a redução geral para 16 anos em todos os crimes e estabelece que adolescentes de 12 a 16 anos também respondam criminalmente se cometerem crimes com violência, grave ameaça ou contra a vida. Segundo o Coronel Assis, a aprovação das propostas atende à vontade da população.
0: Representantes do povo não querem fazer a vontade do povo. Qual que é a lógica? A lógica do sentimento, né, de clamar por justiça que a pessoa tem em ter um ente querido sendo vítima de homicídio por uma pessoa de 18, 19 anos ou de uma pessoa de 17 ou 16 anos.
23: A deputada Sâmia Bonfim, do PSOL de São Paulo, por outro lado, criticou as mudanças feitas por Coronel Assis. Segundo ela, o texto original era menos pior.
3: Porque ao menos nele tinha uma redução da maioridade, não só do ponto de vista penal, mas também do ponto de vista eleitoral. Nessa, ele restringiu somente para penal. E por que que é uma aberração? Porque ele vai ser tratado como adulto do ponto de vista penal, mas do ponto de vista civil, ele vai seguir sendo lido, tratado pela justiça brasileira como um adolescente que ele é.
23: O deputado Tadeu Venere, do PT do Paraná, citou dados de um levantamento nacional de 2023 para explicar que a minoria dos jovens infratores, 12%, cometem assassinatos. Segundo ele, a justificativa de que é a população quem pede a mudança não é suficiente.
4: A população pede muitas vezes que o Congresso e aqueles que roubam aqui dentro, inclusive no Congresso, também sejam presos e nem por isso são presos. A população pede que nós não tenhamos mais emenda parlamentar. O que o povo quer, nessa hora não vale.
23: O deputado Mendonça Filho, do PL de Pernambuco, lembrou que uma outra proposta de mesmo teor já foi aprovada na Câmara, mas arquivada no Senado.
5: E eu, mais uma vez, defendo a PEC da redução da maioridade penal. A sociedade brasileira hoje se vê sitiada pelo crescimento da violência. 25% da população brasileira hoje vive sob a influência direta de milícias, do tráfico de drogas e das organizações criminosas que dominam territórios. E, infelizmente, boa parte do exercício do comando dessas organizações criminosas se faz, inclusive, com aliciamento de menores, menores de 18 anos.
23: A análise da proposta que reduz a maioridade penal pela Comissão de Constituição e Justiça é apenas o primeiro passo da análise do tema na Câmara. A proposta ainda precisa passar por uma comissão especial e pelo plenário em dois turnos de votação. Da Rádio Câmara, de Brasília, Paula Bittar.
22: Turismo.
14: Bacelar do PV da Bahia relata que a Comissão de Turismo debateu o impacto na reforma tributária sobre o transporte aéreo internacional. O deputado cobra do governo federal uma solução para evitar o encarecimento das passagens devido à cobrança integral sobre o setor.
16: Bacelar avalia que o aumento da tributação ameaça o crescimento do turismo em um momento de recorde na entrada de estrangeiros no Brasil. Ele também alerta que o custo maior no transporte aéreo pode afetar cargas, empregos e produtos que chegam ao consumidor.
22: Desenvolvimento Regional.
14: Átila Lins, do PSD, celebrou a entrega da nova Praça de Nossa Senhora de Guadalupe, em Fonte Boa, no Amazonas. A obra de revitalização do espaço público foi realizada com recursos de emenda do deputado no valor de R$1 milhão.
16: Átila Lins registra a emoção de entregar uma obra em sua região de origem. Saúda a população e as lideranças presentes à festa ocorrida no dia 6 de junho e anuncia novos projetos, como a construção de uma maternidade e de um balneário público para melhorar a vida das as pessoas de Fonte Boa.
14: A cidade de Guarabira, localizada na região do Brejo, na Paraíba, vai ganhar um centro da Fundação de Apoio às Pessoas com Deficiência. É o que promete Ranieri Paulino, do Republicanos, que atuou na mobilização popular para eleger a obra como prioridade no orçamento estadual.
16: Segundo o congressista, o novo polo da FUNAD vai evitar que pacientes de cidades vizinhas viajem até 5 horas para fazer terapia na capital paraibana. Ranieri Paulino reforça que a medida garante mais qualidade de vida e saúde para as pessoas com deficiência.
22: Relações Exteriores.
14: A Câmara aprovou acordos comerciais do Mercosul com Singapura e 4 países europeus. O repórter Antônio Vital acompanhou a votação.
6: A Câmara dos Deputados aprovou 2 acordos comerciais assinados pelos países do Mercosul, um deles com Singapura e outro com 4 países europeus, Islândia, Liechtenstein, Noruega e Suíça. Os 2 acordos abrem mercado para produtos e serviços brasileiros na Ásia e Europa. O acordo com Singapura cria uma área de livre comércio entre o país asiático e a Argentina, o Brasil, o Paraguai e o Uruguai. É o primeiro acordo comercial do bloco com um país da Ásia. De acordo com o texto, Singapura se compromete a conceder isenção tarifária imediata e integral sobre a totalidade dos produtos exportados pelo Mercosul. Já o Mercosul se compromete a eliminar tarifas sobre 95% de seus produtos e serviços, de maneira escalonada e o prazo de 15 anos. Ficam fora da isenção tarifária as máquinas, plásticos e aparelhos óticos, fotográficos e cinematográficos produzidos em Singapura. Singapura é o 8º destino das exportações brasileiras no mundo e 2º maior na Ásia, atrás apenas da China. Ao mesmo tempo, tem investimentos no Brasil em setores como construção naval e transportes, serviços financeiros e comunicações. O relator da proposta na Câmara, deputado Kim Kataguiri, do Missão de São Paulo, defendeu o aumento da relação comercial do Mercosul com Singapura.
7: Um país que é exemplo, o Sudeste Asiático é a região hoje do mundo, uma das regiões que mais crescem, exemplo de desenvolvimento, o Brasil tem muito a aprender com isso, esse é um acordo extremamente benéfico, inclusive mais benéfico para nós do que para Singapura. A gente precisa se libertar da dependência que nós temos de determinados polos econômicos e nos relacionarmos com a maior parte de atores políticos e econômicos possível do mundo. Portanto, maior número de parceiros comerciais que a gente puder, melhor.
6: A Câmara também aprovou o texto do Acordo de Livre Comércio entre o Mercosul e 4 países da Associação Europeia de Livre Comércio, Islândia, Liechtenstein, Noruega e Suíça. O texto complementa o acordo firmado entre o Mercosul e a União Europeia e abre um mercado de 15 milhões de pessoas com comércio de quase 500 bilhões de dólares por ano. O acordo permite redução tarifária sobre 97% de toda a exportação entre os 2 blocos econômicos. O relator do texto da Câmara, deputado Davi Soares, do Podemos de São Paulo, reforçou a importância do acordo.
8: Um projeto tão importante dessa envergadura que venha complementar o que já se iniciou com o acordo Mercosul e União Europeia. Com a aprovação do mesmo, nós fechamos aquela área e abrimos zonas para o exportador brasileiro continuar a tendo desempenho brilhante.
6: Os 2 acordos prevêem salvaguardas, como a suspensão temporária das isenções no caso de aumento súbito de importações ou ameaças à indústria nacional. Tratam ainda de normas de defesa sanitária para evitar a adoção de barreiras comerciais injustificadas. Também regulam o comércio de serviços, regras para o comércio eletrônico, acesso a compras governamentais e tratamento diferenciado para micros, pequenas e médias empresas. Os textos dos acordos do Mercosul com Singapura e os 4 países europeus seguiram para análise do Senado. Da Rádio Câmara de Brasília, Antônio Vital.
22: Educação.
16: Paulo Marinho Júnior, do PL do Maranhão, cobra explicações da Prefeitura de Caxias, no leste do estado, sobre a aplicação de recursos federais para a educação. O deputado afirma que escolas e creches continuam em más condições, mesmo após repasses do Fundeb e de pagamentos de precatórios.
14: Paulo Marinho Júnior relata falhas em serviços essenciais da rede municipal, como merenda escolar e transporte de alunos. Ele pede atuação de órgãos de controle para verificar as condições das unidades e a aplicação do dinheiro reservado às reformas.
22: Direitos Humanos.
16: Carla Dixon, do PL do Rio Grande do Norte, pede urgência na aprovação de projeto que institui o Auxílio Mãe Atípica, destinado a apoiar mães ou responsáveis por crianças e adolescentes com deficiência severa ou transtorno do espectro autista.
13: Carla Dixon afirma que muitas mães têm de abandonar o trabalho para acompanhar filhos que dependem de atenção permanente, prejudicando a renda familiar. Ela ressalta que a proposta combina apoio financeiro e atendimento psicossocial para quem assume a rotina de cuidado.
16: Luiz Couto, do PT da Paraíba, apoia projeto que determina a simplificação das informações nos rótulos dos alimentos para facilitar a compreensão dos consumidores. Para ele, a medida está diretamente ligada ao direito constitucional à informação, garantindo também a liberdade de escolha.
13: O texto, segundo Luiz Couto, é amplamente respaldado por evidências científicas que associam a clareza de informação à saúde pública. O parlamentar destaca ainda que a matéria aborda a necessidade de uma transição sobre a forma como o país lida com a segurança alimentar.
16: Termina agora o Jornal Câmara dos Deputados, produzido pela Rádio Câmara, com trabalhos técnicos de Everson Urani e apresentação de José Carlos Andrade e Márcio Aquilissardi. Uma boa noite para você.
13: Uma ótima noite, a voz.
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11: 20 horas,
12: 14 graus.
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0: 20h30.
1: 14 graus.
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0: 21 horas e 2 minutos.
1: 13 graus.
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